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Levanta suas manos ao céu. Esta noite há algo de Deus em este lugar. Nos vamos a Israel e haremos festa por Ele, por aquele que nos amou e que é fiel para ser grandes coisas.

caminho e barro medo e barro temor. Pelo ouro e por ele poder dela palavra, vamos a declarar que hecho está. Toda cadena que se rompe, hecho está. Declaramos que não haverá enfermidade sobre a tua casa, sobre a tua família, ai Deus, sobre tu ministério. Eu quero escutar a igreja. E quando eu diga, tu declare com fé, hecho está. Vamos, e não há mais cautividade. Bueno, há alguém que tem fé aqui para crer essa verdade que estamos declarando esta noite? Já não há mais cautividade. Deus mío, esto se está encendiendo. Aunque el infierno no quiera, tú vas a vivir lo que Dios dijo que tú vas a vivir. Oh.

0: Tania Rebeca.
1: Muchísimas gracias, Pastor Joshua, Sonia, su hija también Rebeca.
0: Obrigado, Pastor Carlos, Pastora Paula, por estar nos acompañando este tiempo todo.
1: Gracias también, Pastor Carlos, Paola, por este tiempo de acompañarnos.
0: Qué honra, qué alegría estarmos aquí también. Yo estoy aquí con mi querida esposa, mujer más linda del universo.
1: Para mí es una honra poder estar aquí con ustedes también. Estoy con la mujer más linda del universo, mi esposa.
0: Aí me disseram, não, é do seu universo.
1: E aí alguém lhe disse a ele, não, é de tu universo.
0: Eu disse, não, é mais linda de todos os multiversos.
1: Então eu lhe respondi, não, é a mais bela de todo o multiverso.
0: Mas hoje eu quero compartilhar uma palavra que estou intitulando Como Vencer Através das Tribulações.
1: Hoje quero compartilhar com vocês um mensagem que eu lhe puse como título Como Vencer Através das Tribulações.
0: Agora todo cristão enfrenta tribulações.
1: Para todos os cristianos enfrentamos tribulações.
0: Todo cristão enfrenta problemas e situações difíceis.
1: Todos os cristianos enfrentamos problemas e situações difíceis.
0: Mas a realidade é que Deus nos promete a vitória.
1: Pero la realidad es que Dios nos promete victoria.
0: Tem tido até uma propaganda enganosa que diz o seguinte.
1: Inclusive, há por aí uma propaganda muito enganosa que diz o seguinte.
0: Que se você entregar a vida a Jesus, você não vai ter mais problemas.
1: Que você, se lhe entregar a vida a Jesus, já não vai ter mais problemas.
0: Mas é uma propaganda enganosa.
1: Mas essa é uma propaganda falsa.
0: Muitas vezes, quando você está seguindo Jesus, você tem muitos problemas, porque o diabo fica com muita raiva de você.
1: Inclusive, quando você está seguindo a Jesus, muitas vezes, vêm os problemas porque o diabo está enojado contigo.
0: O próprio Jesus disse, no mundo tereis tribulações.
1: Inclusive Jesus disse, no mundo vão ter aflições.
0: Mas ele também disse, não dos desanimeis, porque eu já venci o mundo.
1: Ele também disse, não se desanimem, porque eu já venci este mundo.
0: Agora, muitos cristãos não estão preparados para enfrentar as tribulações.
1: Agora, a verdade é que muitos cristianos não estão preparados para enfrentar tribulações.
0: Na nossa vida, muitas vezes nós fomos preparados para alcançar o objetivo, o sucesso.
1: A veces en nuestra vida nosotros estamos siendo preparados para solamente alcanzar los sucesos en esta vida.
0: Mas nunca fomos ensinados o que fazer durante uma tragédia, um problema.
1: Pero no nos han enseñado a qué vamos a hacer cuando enfrentamos tragedias o problemas.
0: Então muitos cristãos quando enfrentam de repente um problema inesperado, eles completamente se desmontam.
1: Entonces a veces los cristianos cuando enfrentan un problema, lo que ocurre es que básicamente se van para abajo.
0: Entram em depressão.
1: Y van a tener depresión.
0: E não sabem o que fazer.
1: Y no saben qué van a hacer.
0: Mas a palavra de Deus nos mostra claramente o que fazer quando estamos passando por tribulação.
1: Pero la palabra de Dios nos va a mostrar claramente lo que hoy tenemos que hacer cuando estamos enfrentando tribulaciones.
0: Agora é importante eu e você estarmos sempre preparados.
1: Ahora, lo más importante es que hoy estemos siempre preparados.
0: Tal vez nesse momento você está passando uma grande tribulação.
1: Tal vez justamente ahora está pasando por una gran tribulación.
0: Tal vez em muitas áreas da sua vida está muito bem, mas tem uma área que está bem sério.
1: Tal vez en forma general tu vida está todo bien, pero hay algo en tu vida que está pasando por cosas serias.
0: E mesmo que você não esteja passando nenhuma tribulação agora, é importante estar preparado.
1: O tal vez no estás pasando por ninguna tribulación, pero es importante que estés preparado.
0: Para saber vencer e superar.
1: Para que para poder vencer e superar.
0: Então, eu quero ensinar quatro princípios da palavra de Deus.
1: Então, senhora, te vou ensinar quatro princípios da palavra de Deus.
0: De como vencer através das tribulações.
1: De como podemos vencer através das tribulações.
0: O primeiro princípio é esse: não acuse a Deus.
1: O primeiro princípio é este. Toma nota. Não le culpes a Deus.
0: Tiago, primeiro capítulo, versículo 13, diz o seguinte.
1: Em Santiago, capítulo
0: 1, versículo 13,
1: dice lo siguiente, Santiago 1:13. Cuando alguno es tentado, no diga que es tentado de parte de Dios, porque Dios no puede ser tentado por el mal, ni Él tienta a nadie.
0: Essa palavra tentado também pode ser traduzido do grego atribulado.
1: Essa palavra tentado, também del griego, podemos traduzirlo como tribulado.
0: Ou provado.
1: Ou está sendo provado.
0: Agora, olha o que ele diz, versículo 16 e 17, Tiago 1, 16 e 17.
1: Agora vamos ver o versículo 16 e 17 de Santiago 1, diz: Amados hermanos míos, no erréis. 17. Toda buena dádiva y todo don perfecto desciende de lo alto, del Padre de las luces, en el cual no hay mudanza ni sombra de variación.
0: Agora, a nossa tendência ao passar um grande problema, uma tribulação.
1: Para nossa tendência quando passamos frente a um grande desafio, uma grande tribulação,
0: é acusarmos a Deus.
1: Es que le queremos culpar a Deus.
0: Nós dizemos, Deus, por que que o Senhor fez isso?
1: Ou se não, le estamos reclamando a Deus, por que permitiste isto, Senhor?
0: E ficamos tristes com Deus.
1: E nos quedamos tristes com Deus.
0: E magoados com Deus.
1: E heridos com Deus.
0: E é isso que o diabo quer que você faça.
1: E é justamente o que o diabo quer que vos hagas.
0: Porque quando você fica triste e magoado com Deus,
1: quando você está triste e herido com Deus,
0: você se afasta do único que tem a solução para o seu problema.
1: Vas a empezar a alejarte del único que tiene soluciones para tu problema.
0: Você realmente acaba ficando longe de Deus e em vez de buscar a Deus para a solução.
1: Entonces lo que va a pasar es que vas a quedarte lejos de Dios en vez de estar buscándole al único que tiene la solución para todo.
0: Nós temos que entender que toda boa dádiva é lá de cima.
1: Nosotros tenemos que entender que toda buena dádiva viene del cielo.
0: Então a primeira coisa que você tem que lembrar ao passar por uma tragédia, um problema, é não acusar a Deus.
1: Isso é o primeiro que tem que recordar quando enfrentar um desafio, um problema, é não le culpes a Deus.
0: Não acuse a Deus.
1: Não le culpes a Deus.
0: Nós estamos vivendo num mundo decaído.
1: Nós estamos vivendo em um mundo decaído.
0: Então muitas coisas nós só vamos entender quando chegarmos no céu.
1: Então muitas coisas só vamos entender quando chegarmos ao céu.
0: Esse mundo jaz no maligno.
1: Este mundo está bajo el maligno.
0: A Bíblia fala que é o diabo que vem para roubar, matar e destruir.
1: La Biblia dice que el diablo vino para matar, robar y destruir.
0: Não culpe a Deus.
1: No le vaya a culpar a Dios.
0: Às vezes nós também falhamos.
1: A veces también nosotros somos los que fallamos.
0: Nós abrimos oportunidade para o maligno, a Bíblia diz.
1: Abrimos puertas al diablo para que él actúe.
0: Ou às vezes nós não falhamos, mas outras pessoas falharam conosco.
1: O a veces nosotros no fallamos, pero otras personas han fallado con nosotros.
0: E nós não devemos nunca acusar a Deus.
1: E nós nunca temos que culpar a Deus.
0: Acuse a si mesmo.
1: Em todo caso, culpate a ti mesmo.
0: Acuse o diabo.
1: Culpar ao diabo.
0: Acuse o mundo decaído.
1: Culpar este mundo que está caído.
0: Acuse a sogra. Não, a sogra não.
1: Culpar a sogra. A sogra não.
0: Mas não acuse a Deus.
1: Pero no le culpe a Deus.
0: Não acuse a Deus.
1: No le culpes a Deus.
0: Essa é a primeira coisa que você tem que lembrar.
1: Eso es lo primero que tienes que recordar.
0: A Bíblia fala que é o diabo que vem para roubar, matar e destruir.
1: La Biblia dice que es diablo el que vino para matar, robar y destruir.
0: João 10:10.
1: Juan 10:10.
0: E ele diz: Eu vim, Jesus disse, eu vim para que tenham vida e a tenham em abundância.
1: Pero Jesús dice, yo vine para que tengan vida y vida en abundancia.
0: A Bíblia diz em 1 João 3:8, para isso que se manifestou o Filho de Deus.
1: Para, en 1 Juan 3:8 dice, para esto se ha manifestado el Hijo de Dios.
0: Para destruir as obras
1: para
0: do diabo.
1: Para deshacer las obras del diablo.
0: Atos 10:38 ele diz como Deus ungiu a Jesus de Nazaré.
1: Atos 10:38 diz como Deus ungiu a Jesus de Nazaré.
0: E andava por toda parte fazendo o bem e curando a todos.
1: E andava por todos lados fazendo o bem e sanando a todos.
0: Jesus Cristo é o mesmo ontem, hoje e será para sempre.
1: Jesus é o mesmo ayer, hoje e sempre será o mesmo.
0: Ele ainda faz o bem.
1: Ele todavía hace bien.
0: Ele quer curar a todos.
1: Ele quer sanar a todos.
0: Não culpe a Deus.
1: Não le culpes a Deus.
0: Não acuse a Deus.
1: Não le acuses a Deus.
0: É a primeira coisa que você tem que lembrar.
1: É o primeiro que tienes que recordar.
0: Ao passar uma tragédia.
1: Quando vou enfrentar uma tragédia.
0: Um acidente.
1: Um acidente.
0: Um problema.
1: Um problema.
0: Uma tribulação.
1: Uma tribulação.
0: Não acuse a Deus.
1: Não le acuses a Deus.
0: Deus te ama.
1: Deus te ama.
0: Ele quer o melhor para você.
1: Ele quer o melhor para você.
0: Então confie nele.
1: Então confia nele.
0: Mesmo quando você não entende.
1: Aun quando você não está entendendo.
0: Continue mantendo os olhos nele.
1: Continua poniendo os olhos nele.
0: Ele é um Deus bom.
1: Ele é um Deus bom.
0: E só quer coisas maravilhosas para você.
1: Ele só quer coisas maravilhosas para
0: você. Sim, esse é o nosso Deus.
1: Esse é o nosso Deus.
0: A Bíblia fala em Jeremias 29:11.
1: Em Jeremias 29:11 a Bíblia diz
0: assim. Porque sou eu que conheço os planos que tenho para você.
1: Porque eu sei os pensamentos que tenho acerca de ustedes.
0: Não de fazer mal,
1: não de hacerte el mal,
0: mas planos de fazê-los prosperar.
1: Pero tengo planes para hacerte prosperar.
0: Sabe, é como se ele estivesse dizendo, não acredite na mentira do diabo.
1: É como que Deus está dizendo, não vaya más a creer la mentira del diablo.
0: Eu sei os planos que eu tenho para você.
1: Yo sé los planes que tengo para vos.
0: Planos para prosperar a sua vida.
1: Planos para prosperar,
0: para fazer bem para você.
1: Para hacerte bien a vos.
0: E não para fazer mal.
1: Y no para hacerte mal.
0: Segundo segredo que você tem que lembrar quando passa por tribulações.
1: El segundo segundo secreto que tienes que recordar cuando pasas por tribulaciones.
0: Nós temos que aprender com os tratamentos de Deus.
1: Nosotros tenemos que aprender de los tratos que Dios tiene.
0: Porque Deus coopera todas as coisas para o bem daqueles
1: Porque
0: que o amam.
1: Porque Deus coopera todo o que Ele hace para o bem daqueles que Ele amamos.
0: Talvez você diz, mas pastor, você acabou de dizer que Deus não traz as coisas ruins.
1: Pero pastor, vos acabaste de decir que Dios no es el que trae las cosas malas.
0: Mas agora está dizendo que é para aprender com os tratamentos de Deus.
1: Pero ahora me estás diciendo que tenemos que aprender acerca de los tratos que Dios tiene con nosotros.
0: Deus não desperdiça nenhuma oportunidade para nos ensinar lições profundas.
1: Dios no desperdicia ninguna oportunidad para enseñarnos lecciones profundas.
0: Então, quando uma coisa ruim vem,
1: entonces cuando algo malo viene,
0: seja causada pelo diabo,
1: aunque sea algo que el diablo lo causó,
0: seja causada pelo mundo decaído,

0: seja causado por nossos próprios erros, aquela coisa ruim veio.
1: Aunque el mundo sea que causó eso o nuestras propias fallas, eso malo vino.
0: Paralelo a isso, Deus tem lições profundas para nós.
1: Paralelamente a isso, Deus traz lecciones profundas para nossas vidas.
0: E se formos quebrantados, nós vamos poder aprender lições profundas, mesmo nas piores tragédias.
1: E se nós aprendemos a quebrantar-nos, aun em meio dessa realidade, vamos aprender lecciones profundas de Deus.
0: Então, a Bíblia diz em Romanos 8, 28, sabemos que Deus age em todas as coisas para o bem daqueles que o amam.
1: Então, Romanos 8, 28 diz, sabemos que a los que aman a Deus, todas as coisas le ayudan a bien, esto es a los que conforme a su propósito son llamados.
0: Tudo poderá ser pedagógico se você for sensível para discernir a lição.
1: Todo puede ser pedagógico si vos sos sensible para poder recibir y aprender la lección.
0: Deus ama tanto você que ele não desperdiça nenhuma oportunidade de lhe ensinar.
1: Dios te ama tanto que él no desperdicia ninguna lección, nada para poder enseñarte algo.
0: Terceiro grande princípio.
1: Terceiro grande princípio.
0: Fique longe de toda murmuração.
1: Quédate lejos de toda murmuración.
0: Êxodo capítulo 15, versículos 20 a 21.
1: Éxodo 15, 20 al 21. Dice así. Dice, y María la profetiza, hermana de Aarón, tomó un pandero en su mano y todas las mujeres salieron en pos de ella con panderos y danzas. 21. Y María le respondía, cantad a Jehová, porque en extremo se ha engrandecido, ha echado en el mar al caballo y al jinete.
0: O povo de Israel acabara de ser liberto de Faraó e os seus exércitos.
1: El pueblo de Israel recién estaba siendo liberado de Egipto y de la esclavitud.
0: Eles haviam passado pelo Mar Vermelho.
1: Ellos ya pasaron por el Mar Rojo.
0: Agora, o Mar Vermelho simboliza o sangue de Jesus.
1: Ahora, el Mar Rojo simboliza la sangre de Jesús.
0: E Faraó e o seu exército simbolizam o diabo e os demônios.
1: Y Faraón y su ejército, ellos simbolizan a Satanás y los demonios.
0: E o mesmo sangue de Jesus que os libertou do Egito, que simboliza o mundo.
1: E el mismo Mar Rojo que simboliza la sangre de Jesús que los libertó de la esclavitud y de Egipto.
0: E o Egito simboliza o mundo.
1: E Egipto simboliza o mundo.
0: Também os libertou de afogou o faraó e os seus exércitos.
1: E também o que isso foi ahogar a faraó e a seu exército.
0: Agora, que alegria!
1: Agora, que alegria!
0: A Miriam começou a dançar.
1: Miriam começou a dançar.
0: Cheio de felicidade.
1: Lleno de felicidad.
0: Cheio de Deus.
1: Lleno de Dios.
0: Mas olha o próximo versículo.
1: Pero miren el próximo versículo aquí.
0: Versículo 22.
1: El verso 22 dice, e hizo Moisés que partiese Israel del Mar Rojo y salieron del desierto de Shur y anduvieron tres días por el desierto sin hallar agua.
0: Por que Deus faz isso?
1: Porque Deus faz isso.
0: Cheio de alegria.
1: Lleno de alegria.
0: Liberto do Egito.
1: Ellos estaban libres de Egipto.
0: Três dias no deserto sem água.
1: Três dias passar por el desierto sin agua.
0: Por que Deus faz isso?
1: Porque Deus permitiu isso.
0: Veja bem, eles estavam seguindo a nuvem de dia, a coluna de fogo à noite.
1: Eles estavam seguindo, miren, la nube de día y la columna de fuego de noche.
0: Eu posso imaginar a criancinha perguntando pro seu pai: "Papai, eu estou querendo beber mais água."
1: Yo puedo imaginarme en ese contexto, una criatura le pregunta a su papá y le dice: "Yo quiero beber agua."
0: Ainda não, aguenta mais um pouquinho que já está acabando a água.
1: Entonces papá le dice: "No, aguanta un poquito más porque ya está terminando el agua."
0: Estavam com muita sede.
1: Ellos estaban con mucha sed.
0: Deus que os levou três dias sem beber, sem água.
1: Y Dios fue quien los llevó a ese pueblo tres días sin poder tomar agua.
0: Sabe, muitas vezes nós não entendemos.
1: Sabe, às vezes nós não podemos entender.
0: Mas daqui um pouco você vai entender por que Deus fez isso.
1: Pero enseguida vas a entender por qué Dios hizo eso.
0: Deus sempre tem um plano maravilhoso.
1: Dios siempre tiene un plan que es maravilloso.
0: Mas nós temos que ser mais humildes para entender que Ele é muito mais inteligente do que nós.
1: Pero nosotros tenemos que aprender a ser mucho más humildes para que podamos entender que Dios es más inteligente que todos nosotros.
0: Agora olha o próximo versículo 24, 23,
1: próximo, 23. El próximo versículo 23. Y llegaron a Mara y no pudieron beber las aguas de Mara porque eran amargas. Por eso le pusieron el nombre de Mara.
0: Y al 24 también.
1: Y el 24 también dice: entonces el pueblo murmuró contra Moisés y dijo: ¿qué hemos de beber?
0: Veja bem. De repente estão três dias sem água e eles viram um oásis muito bonito lá na frente.
1: Atendam aqui, três dias já que eles estavam sem poder beber água e de repente vêem um oásis muito lindo allá adelante.
0: A nuvem parou em cima do oásis.
1: E a nuvem parou em cima do oásis.
0: E eles, ah!
1: E eles disseram, ah!
0: Glória a Deus!
1: Glória a Deus!
0: Aí foram ir, foram beber água.
1: Aí eles foram a tomar a água.
0: Ah, não! Ah, não! Ah.

0: cuspiram fora água.
1: Escupieron el agua fuera.
0: Água amarga.
1: Que agua más amarga.
0: Ah, ah. E murmuraram.
1: Y empezaron a murmurar.
0: Contra Moisés.
1: Contra Moisés.
0: Engraçado que o líder sempre leva a culpa.
1: Lo chistoso que el líder siempre tiene la culpa de todo.
0: Mas a nuvem parou lá.
1: Pero la nube fue lo que paró ahí.
0: Foi Deus que levou eles.
1: Dios fue quien llevó a ellos hasta ese lugar.
0: Para beber água amarga.
1: Para que ellos puedan beber agua amarga.
0: Eu já fui nesse lugar que chama-se Mara.
1: Yo ya me fui en ese lugar que se llama Mara.
0: E os cientistas já testaram essa água.
1: Y los cientistas ya probaron esa agua.
0: Ela é muito amarga.
1: Ya esa agua es muy amarga.
0: Porque depois que o povo murmurou e reclamou.
1: Porque después que el pueblo murmuró y reclamó,
0: Deus mandou Moisés jogar uma árvore.
1: Dios le mandó a Moisés que tire un árbol.
0: E a água ficou totalmente doce.
1: Y el agua se transformó en agua dulce.
0: Mas depois ela voltou a ficar amarga.
1: Pero después otra vez se volvió agua amarga.
0: E os cientistas já fizeram análise dessa água.
1: Y los cientistas ya analizaron el agua.
0: Ela é 100% potável.
1: Esa agua es 100% potable.
0: Ela é boa para beber.
1: Y es buena para beber.
0: A razão que ela é muito amarga é porque ela está cheia de minerais medicinais.
1: Ahora, el motivo porque esa agua es muy amarga porque está llena de propiedades medicinales.
0: Então ela tem muito dulamite.
1: Essa água tem muito dulamite.
0: Dulamite é muito bom para regular as batidas do coração para quem vai caminhar muito tempo no deserto.
1: Dulamite é algo, é uma propriedade que é muito boa para os que vão caminhar no deserto para temas cardíacos.
0: Ela também está cheia de magnésio.
1: Também essa água está cheia de magnésio.
0: Isso é para ajudar curar problemas no estômago.
1: E isso também é bom para sanar problemas do estômago.
0: Porque veja bem. Eles haviam saído do Egito.
1: Porque observem aqui, eles haviam saído do Egito.
0: E lá no Egito eles moravam, o povo de Israel moravam à beira do rio Nilo, aonde eles bebiam água.
1: E eles viviam cerca e à orilha do rio Nilo, onde eles tomavam el agua.
0: E naquela época e até hoje assim, aquela água é cheia de parasitas.
1: E nessa época e até os dias de hoje, essa água está cheia de parásitos.
0: Então eles haviam saído do Egito.
1: Então, eles saíram do Egito.
0: Mas o Egito não havia saído de dentro deles.
1: Pero Egipto no salió dentro de ellos.
0: Então Deus queria curá-los.
1: Entonces, Dios lo que quería era sanarle a ellos.
0: Por isso que a Bíblia diz.
1: Por eso la Biblia dice.
0: Ele diz o seguinte.
1: La Biblia dice así.
0: Versículo 25 e 26.
1: Verso 25 e 26. Moisés clamó a Jehová y Jehová le mostró un árbol y lo echó en las aguas y las aguas se endulzaron. Allí les dio estatutos y ordenanzas y allí los probó.
0: Peraí, só um pouquinho. Ele os provou.
1: Dice, él los probó.
0: Deus não nos prova com mal.
1: Dios no nos va a probar con algo malo.
0: Não, mas ele muitas vezes nos prova com bem.
1: Él a veces nos va a probar con cosas buenas, con el
0: bien. Deus estava dando remédio para eles.
1: Dios le estaba dando a ellos remedio.
0: Para curá-los do Egito.
1: Para sanarles de Egipto.
0: Porque eles haviam saído do Egito.
1: Porque ellos habían salido de Egipto.
0: Mas o Egito não havia saído
1: deles. Pero Egipto todavía no salió de ellos.
0: Às vezes Deus te dá um remédio amargo.
1: A veces Dios te va a dar un remedio que es amargo.
0: Porque você já saiu do mundo.
1: Porque vos ya saliste del mundo.
0: Mas ainda tem resquícios do mundo dentro de você.
1: Pero todavía hay dentro tuyo cosas de este mundo.
0: E Deus está querendo curar você.
1: Y Dios lo que quiere es sanarte a vos.
0: E muitas vezes o que nós fazemos?
1: Y muchas veces qué nosotros estamos haciendo?
0: Murmuramos contra Deus.
1: Murmuramos contra Dios.
0: Cuspimos fora.
1: Escupimos afuera.
0: Talvez é um líder que está querendo te ajudar e dar conselho.
1: Tal vez un líder te quiera ayudar, te quiera aconsejar.
0: Talvez é sua esposa, ou seu marido, ou seu pai, ou sua mãe que está te corrigindo.
1: Tal vez tu esposa, tu marido, tu papá, tu mamá que te quiere corregir.
0: E nós ficamos amargurados.
1: Y nosotros estamos ahí todos amargados.
0: E cuspimos fora.
1: Y escupimos afuera.
0: Pra. Mas sabe, Deus está nos provando.
1: Pero entiendas una cosa, Dios está probándonos.
0: Está te dando um remédio.
1: Él te está dando un remedio.
0: Para curar você.
1: Para sanarte a vos.
0: Mas se você não aceitar esse remédio.
1: Pero si vos no aceptas ese remedio.
0: Ele não vai curar você.
1: Él no te va a poder sanar a vos.
0: E a Bíblia fala, Deus os provou.
1: Y la Biblia dice claramente que fue Dios quien les probó.
0: Mas não passaram o teste.
1: Pero ellos no pudieron pasar el test.
0: Porque murmuraram.
1: Porque empezaron a murmurar.
0: E ficaram tristes.
1: E se quedaram todos tristes.
0: Receberam um milagre.
1: Eles receberam o milagre.
0: Moisés jogou a árvore.
1: Moisés tirou o árvore.
0: E a água ficou doce.

0: El agua se transformó dulce.
1: Mas eles não passaram a prova.
0: Pero ellos no pasaron la prueba.
1: E eu creio que a água, enquanto ela estava doce, ela também perdeu seu valor medicinal.
0: E o que eu creio que quando o água se converteu em água dulce, também perdeu suas propriedades medicinais.
1: Porque eles não passaram a prova.
0: Porque eles não passaram a prova.
1: Eles haviam saído do Egito.
0: Eles saíram do Egito.
1: Mas o Egito não saiu deles.
0: Pero Egipto no salió de ellos.
1: Muitos cristãos já saíram do mundo.
0: Muitos cristianos já han salido del mundo.
1: Mas o mundo está ainda dentro deles.
0: Pero el mundo todavía está dentro de ellos.
1: Porque eles não aceitam os tratamentos de Deus.
0: Porque ellos no aceptan los tratamientos de Dios.
1: Vem fora.
0: Eles cuspem afuera.
1: Murmuram.
0: Murmura.
1: Reclama.
0: Reclama.
1: E não estão recebendo o melhor de Deus.
0: E não estão podendo receber o melhor de Deus para suas vidas.
1: Por isso que ele disse no versículo 26. Leia agora versículo 26.
0: Vamos ler o versículo 26. E dijo: Se oyeres atentamente a voz de Jehová tu Deus, e hicieres lo recto delante de sus ojos, y dieres oído a sus mandamientos, y guardares todos sus estatutos, ninguna enfermedad de las que enviaron los egipcios te enviaré a ti, porque yo soy Jehová tu sanador.
1: Eles não estavam ouvindo atentamente.
0: Eles não estavam escutando atentamente.
1: Eles não estavam agindo retamente.
0: Eles não estavam atuando coerentemente.
1: Porque estavam murmurando.
0: Porque eles estavam murmurando.
1: E por isso que eles ainda ficaram sofrendo com as doenças do Egito.
0: E essa é a razão por la qual eles estavam todavía sofrendo com as enfermedades de Egipto.
1: Sabe, muitas vezes nós estamos perdendo o melhor de Deus.
0: Mira, muitas vezes nós estamos perdendo o melhor de Deus.
1: Porque nós não entendemos que Ele é um Deus eternamente bom.
0: Porque nós não podemos entender que Deus é eternamente bueno.
1: E que se a nuvem parou em cima da água amarga.
0: Que se a nuvem parou em cima da água amarga.
1: É porque é um remédio que Ele está dando para nós.
0: Porque isso era um remédio que Ele estava dando.
1: Nós devemos tomar alegremente aquele remédio.
0: Nós temos que tomar alegremente esse
1: remédio. Agora nós entendemos porque que passaram 3 dias para dar sede.
0: Agora nós não entendemos porque passaram 3 dias para que eles tenham sede.
1: Para que as crianças e todos tomariam da água amarga.
0: Para que todos os niños, inclusive, possam tomar dessa água amarga.
1: Olha só que coisa.
0: Miren que coisa.
1: Agora veja o próximo versículo.
0: Agora miren el próximo versículo, 27. E chegaram a Elim, onde havia 12 fuentes de aguas. Y 70 palmares y acamparon allí junto a las aguas.
1: Entonces, ahora la nube de repente sube de nuevo.
0: Ahora de repente la nube sube otra vez.
1: Ah, vamos a seguir la nube.
0: Entonces yo quiero, vamos a seguir la nube.
1: Bien pertinho tinha Elim.
0: Bien pertinho.
1: Bien pertinho de Mara tinha Elim. Com 12 fontes de água okay, doce.
0: Ok, e cerquita aí de Mara havia, estava este lugar de 12 fontes de água dulce.
1: E 70 palmeiras.
0: E 70 palmeiras.
1: Deus havia planejado tudo.
0: Deus havia planejado tudo.
1: Toma o remédio primeiro.
0: Primeiro toma o remédio.
1: Depois eu vou te dar boa água doce para beber.
0: E depois eu vou dar água dulce boa para que você possa tomar.
1: E talvez até água de coco, porque 70 palmeiras.
0: Inclusive água de coco e as 70 palmeiras.
1: Deus havia planejado tudo.
0: Deus já planejou absolutamente tudo.
1: Eu imagino que eles reclamaram.
0: Eu me imagino que eles estavam reclamando.
1: Exigiram um milagre.
0: Eles estavam exigindo um milagre.
1: Deus deu um milagre paliativo.
0: E Deus deu um milagre paliativo.
1: Não foi o melhor.
0: Não foi o melhor.
1: Aí quando a nuvem vem.
0: Aí quando a nuvem vino.
1: Ah, bem pertinho.
0: Ah, cerquita nomás.
1: Ah, 12 fontes de água doce.
0: Ah, mira. Nossa, fonte de água dulce.
1: Perderam a bênção.
0: Perderam a bendição.
1: Porque eles realmente não tomaram alegremente a água amarga.
0: Porque eles realmente não tomaram a água amarga com alegria.
1: Qual é o remédio que Deus está querendo dar para você?
0: Qual é o remédio que Deus te está querendo dar a você?
1: Não cospe fora o remédio.
0: Não vá escupir afuera o remédio.
1: Não fique murmurando.
0: Não vá começar a murmurar.
1: Beba alegremente.
0: Sino que recibirlo con alegría.
1: As correções vindas do Senhor.
0: Toda correção que vem del Senhor.
1: Poderão ser amargas.
0: Poderiam ser amargas.
1: Mas sempre trarão cura para a sua alma.
0: Sempre vai trazer sanidade para a tua alma.
1: Aprenda a beber a água amarga.
0: Aprender
1: sem murmurar.
0: A beber a água amarga sem murmurar.
1: As suas atitudes vão determinar a duração do seu tempo no deserto.
0: Tus actitudes van a determinar el tiempo que vas a estar en el proceso en el desierto.
1: Você sabia que o povo de Israel poderia ter atravessado o deserto em 40 dias?
0: Ustedes sabían que el pueblo de Israel pudo haber atravesado el desierto en 40 días.
1: Mas em vez disso ficaram 40 anos.
0: Pero en vez de eso estuvieron ahí 40 años.
1: Siempre haverá água amarga.
0: Siempre va a haber agua amarga. amarga.
1: Sempre haverá deserto.
0: Sempre vai haver deserto.
1: O Espírito Santo levou Jesus para o deserto.
0: El Espíritu

0: Espíritu Santo inclusive llevó a Jesús al desierto.
1: Mas ele ficou somente 40 dias.
0: Pero él solamente quedó 40 días.
1: Quanto tempo você quer ficar no deserto?
0: Quanto tempo você quer estar no deserto?
1: 40 dias ou 40 anos?
0: 40 dias ou 40 anos?
1: As suas atitudes vão determinar a duração do seu tempo no deserto.
0: Tus atitudes determinarán el tiempo que vas a permanecer en el desierto.
1: Quarto grande princípio.
0: Quarto grande princípio.
1: Então vamos só recordar os primeiros três.
0: Podemos recordar os primeiros três, por favor?
1: Não acuse a Deus.
0: No le culpes a Dios.
1: Todo mundo diga em voz alta,
0: todo
1: por
0: mundo
1: favor.
0: Podemos decir fuerte, en voz alta, 1, 2, 3. No le culpes a Dios.
1: Segunda coisa.
0: Lo segundo.
1: A segunda coisa é: aprenda com os tratamentos de Deus.
0: Todos juntos, entonces, aprendamos con los tratos de Dios. Fuerte.
1: Terceiro, fique longe de toda murmuração.
0: Terceiro, quédate lejos de toda murmuração. Forte.
1: E agora o quarto.
0: E agora o quarto.
1: É aqui que o milagre acontece.
0: E acá, en este punto, que el milagro va a suceder.
1: Persevere na fé e tenha toda alegria.
0: Perseverá en la fe, pero hacerlo con alegría.
1: Hebreus capítulo 6, versículo 12.
0: Hebreus 6, 12.
1: Leia, por favor.
0: Aqui diz assim: a fim de que não os hagáis perezosos, sino imitadores de aquellos que por la fe y la paciencia heredan las promesas.
1: Então, a palavra de Deus mostra que é pela fé e a perseverança que nós vamos tomar posse das promessas.
0: Então, a Bíblia nos mostra claramente que é por fé e a perseverança que vamos a poder poseer as promessas.
1: Agora, quando nós estamos liberando a fé para tomar posse de uma promessa.
0: Agora, quando nós estamos desenvolvendo fé para poder poseer a promessa.
1: Muitas vezes passamos por provações.
0: O que vai passar é que vamos a passar por provas.
1: Mas a palavra de Deus diz que além de liberar a fé e a perseverança, a gente deve ter toda a alegria.
0: Por isso a Bíblia nos vai dizer que, além de desenvolver fé e perseverança, necessitamos fazê-lo também com muita alegria.
1: Olha o que diz Tiago, primeiro capítulo, versículos 2 a 4.
0: Santiago, capítulo 1,
1: primeiro 2 a 4.
0: Verso 2 al 4. Santiago 1, 2 al 4. Hermanos míos, tened por sumo gozo cuando os halléis en diversas pruebas, sabiendo que la prueba de vuestra fe produce paciencia. Mas tenga la paciencia su obra completa, para que seáis perfectos y cabales, sin que os falte cosa alguna.
1: Leia de novo o versículo 2, por favor.
0: El versículo 2 de nuevo dice así: hermanos míos, tened por sumo gozo cuando os halléis en diversas pruebas.
1: Então, um dos maiores segredos é quando estiver passando por tribulação.
0: Então, um dos maiores segredos quando está enfrentando as tribulações.
1: Você confia tanto nas promessas de Deus.
0: Vou confiar tanto nas promessas de Deus.
1: Que você vai ter toda alegria.
0: Que você vai ter muita alegria.
1: Então alguém disse: pastor Abe, você está dizendo que no meio da pior provação é para eu ficar rindo para as paredes.
0: Então alguém me vai dizer: pastor Abe, você está dizendo que no meio das provas é para que eu empiece a reírme, como se nada estivesse passando.
1: Não, eu não estou dizendo isso.
0: Não, eu não te estou dizendo isso.
1: É a Bíblia Sagrada que está dizendo isso.
0: Em realidade, é a Bíblia que nos está dizendo isso.
1: Ele que diz, nós devemos nos alegrar sempre.
0: É Ele que nos está dizendo, nós temos que alegrar-nos sempre.
1: O cristão vive uma vida sobrenatural.
0: O cristiano vive uma vida sobrenatural.
1: A pessoa do mundo não entende isso.
0: Os que são do mundo não podem entender
1: isso. Mas nós podemos nos alegrar com uma alegria sobrenatural.
0: Mas nós podemos alegrar-nos com uma alegria sobrenatural.
1: No meio da pior provação.
0: Em meio da pior prova que estás vivendo.
1: E quando nós fazemos isso,
0: quando nós fazemos isso,
1: a vitória vem.
0: A vitória vai vir.
1: Por isso que nós precisamos da ajuda um do outro.
0: Por isso nós necessitamos ajudar uns aos outros.
1: Nós precisamos encorajar uns aos outros.
0: Nós necessitamos empurrar-nos, animar-nos uns aos outros.
1: Para alcançar a vitória.
0: Para poder alcançar a vitória.
1: E dizer: você dá conta, você consegue.
0: E poder dizer-nos: dale força, vou vas a lograrlo, vou vas a poder.
1: Eu gosto de uma história sobre, dizem que é um tipo de águia.
0: Me encanta a história que dizem que é um tipo de águia.
1: Eu não sei se é verdadeira essa história.
0: Não sei se é real essa história.
1: Mas dizem que tem um tipo de águia, o jeito que ela ensina filhote a voar, interessante.
0: Dizem que há um tipo de águia que ela ensina a seus filhos, a suas crias a voar, interessante.
1: Que ela constrói o seu ninho 1.000, 2.000 metros de altura nos penhascos.
0: Que esta águia constrói seu ninho allá 1.000 a 2.000 metros de altura, allá no penhasco.
1: E depois que o filhote nasce,

0: ele come muito.
1: E depois que a cria nasce, ele come muito.
0: E ele dizem que é porque a águia é diferente do que outras aves de rapina, porque ela nunca pega um animal que já está morto para dar pro filhote.
1: Porque as águias são diferentes que as demais aves. A águia nunca vai agarrar uma presa que está morta, sino que busca algo vivo para levar a suas crias.
0: Sim, ela pega. Então, quando ele é pequeno, ela pega um rato vivo ou um coelho vivo, mata e dá para o filhote.
1: Então, quando suas crias são pequenas, todavía, ele vai matar um ratão, algo pequeno, para levar a suas crias.
0: Mas na medida que ele vai crescendo,
1: pero na medida que eles vão crescendo,
0: a águia pega animais cada vez maiores.
1: A águia vai agarrar animais mais grandes.
0: É, já foi visto a águia pegar cachorro.
1: Inclusive, já vimos que águias agarram a perros.
0: Pega a animais maiores.
1: Eles agarram animais mais grandes.
0: Até pequenos bezerros.
1: Até inclusive pequenos becerros.
0: E mata e dá pro filhote.
1: E ele mata os animais e leva a sua
0: porque
1: crias.
0: Ele tem uma fome voraz, muita fome.
1: Porque eles têm um hambre voraz, muita hambre.
0: E ele vai comendo.
1: E eles vão comendo.
0: E ele fica muito preguiçoso.
1: Então eles, no processo, vão ficando muito preguiçosos.
0: E chega um ponto que eu imagino que ele só dorme e come.
1: Então aí um ponto onde eu me imagino que eles somente comem e dormem, dormem e comem.
0: Ele está lá dormindo.
1: E eles estão aí dormindo.
0: Aí ele ouve as asas da mãe.
1: Aí escutam as asas de mamã.
0: Aí ele sabe que é mais comida.
1: E aí eles sabem que é mais comida vindo.
0: Então ele nem abre os olhos.
1: E eu nem sequer abro os olhos.
0: Só abre o bico.
1: Solamente abre o pico.
0: Aí ele deve dar um arroto.
1: Aí tem que eruptar seguramente.
0: E volta a dormir.
1: E volta a dormir.
0: Mas um dia a águia mãe chega com outro plano.
1: Pero un día el águila mamá va a llegar con otro plan.
0: Ela não chega com comida.
1: Ya no viene con la comida.
0: Só que ele não sabe disso.
1: Solo que ellos no saben.
0: Ele ouve as asas dela.
1: De vuelta oye que su mamá está viniendo.
0: Ele está dormindo lá.
1: Él está durmiendo ahí.
0: Ele abre o bico.
1: Y él abre el pico.
0: Ah! Ah! Ah! Ah! Ah! Ah! Ah! Ah! Aí ele sente as penas dela tudo alvoroçada.
1: E aí o que ele sente das patas, das pernas de sua mamã toda.
0: Tá diferente a mamãe.
1: Tá diferente, mamã. Algo passou.
0: Será que tem demônio?
1: Será que está endemoniada?
0: Sai dela em nome de Jesus.
1: Sai dela em nome de Jesus.
0: Mas não é demônio.
1: Não, não é demônio.
0: Ela tem um plano.
1: Ela tem um plano.
0: Ela começa a empurrá-lo do ninho.
1: E ela começa a empurrar do ninho.
0: E ele diz: não, mamãe, eu peço perdão. Eu vou jogar o lixo, eu vou fazer meus deveres.
1: Então ele diz: não, mamãe, eu te pido perdão, eu vou fazer minha tarefa, vou sacar a basura fora.
0: Não, não, não, não me mate, mamãe.
1: Não, mamãe, por favor, não me venha matar.
0: E ele segura.
1: E ele se agarra. Ele
0: mas ela é mais forte do que ele.
1: Pero ella es más fuerte que él.
0: E ela empurra ele do ninho.
1: Então ele empurra, ele tira do ninho.
0: E ele vai caindo.
1: E ele se vai caindo.
0: Socorro!
1: Socorro!
0: Minha mãe está me matando.
1: Minha mamãe está matando.
0: Mas dizem que é uma cena muito linda da natureza.
1: Pero dicen que es un momento, una escena muy linda de la naturaleza.
0: Porque a águia mãe voa muito rápido.
1: Porque a mamá águia voa rápido.
0: Mais rápido do que ele está caindo.
1: Mais rápido do que seu filho está caindo.
0: E ela. E ela o apara nas asas.
1: E ela o que hace, ele ataca em sua ala.
0: E ele. Ah, mãe, muito obrigado, mãe. Ainda bem que a senhora arrependeu dos seus pecados.
1: Então, a criança lhe diz: ai, mamãe, graças a Deus, menos mal que está arrependido dos pecados.
0: E ela leva ele de novo pro ninho.
1: Então a mamá le lleva outra vez al nido, a la cria.
0: E ela empurra de novo.
1: E outra vez le empurra outra vez.
0: De novo, não, mãe.
1: E ele diz: não, outra vez, mamá.
0: Mas ela pega de novo.
1: E ela outra vez se vai a su rescate e la agarra.
0: E de novo.
1: E outra vez de novo.
0: Numa dessas vezes.
1: E uma das ocasiões.
0: Ele começa a entender.
1: Ele já começa a entender.
0: Que tem duas coisas no corpo dele que se chamam asas.
1: E que há duas cositas que tem no seu corpo que se chamam alas.
0: Então ele começa a querer voar.
1: E ele começa a querer voar.
0: Ele não deu conta.
1: Ele todavía não logra.
0: Ela parou.
1: Ela para.
0: Mas agora está entendendo.
1: Agora
0: está então
1: entendendo.
0: Quando ela empurra de novo, ele já pula.
1: Então quando sua mamãe empurra, ele já salta.
0: Ele vai tentando.
1: Ele vai tentando.
0: E finalmente ele consegue.
1: E afinal ele consegue.
0: E ele compreende.
1: Então aí ele entende
0: que ele não foi feito para viver naquele ninho toda a vida.
1: Que ele não foi criado para viver nesse ninho toda a sua vida.
0: Deus o projetou para voar muito alto.
1: Deus lhe planeou, havia planeado para que ele voe alto.
0: 10.000 metros.
1: 10.000 metros.
0: 15.000 metros.
1: 15.000 metros.
0: Você entendeu a analogia?
1: Pude entender a analogia?
0: A Bíblia diz.

0: que o cristão é como uma águia.
1: La Biblia dice que el cristiano es como un águila.
0: E muitos cristãos estão como aquela águia filhote.
1: Y muchos cristianos están como esa águila cría, como esa cría de águila.
0: 20, 30 anos no ninho da igreja.
1: 20, 30 años en el nido de la iglesia.
0: Pastor, ah.
1: Pastor, ah.
0: Aí volta a dormir uma semana inteira espiritualmente aí, dormindo.
1: Você vai dormir uma semana inteira espiritualmente dormindo, uma semana inteira.
0: Não ganhou uma alma para Jesus.
1: Nunca ganhou uma alma para Cristo.
0: Não liderou nenhuma célula.
1: Não lidera nenhuma célula.
0: Não discipula ninguém.
1: Não le discipula nada.
0: Dormiu a semana toda.
1: Toda a semana dorme.
0: Próximo domingo.
1: Próximo domingo.
0: Pastor.
1: Pastor.
0: Aí volta a dormir.
1: Aí vuelve a dormir.
0: Aí um dia alguém que te ama.
1: Aí um dia alguém que te ama.
0: Um discipulador.
1: Um discipulador.
0: Um líder de célula.
1: Um líder de célula.
0: Diz: você consegue voar?
1: Te disse,
0: volar? Eu vou te ajudar.
1: Eu te vou ajudar.
0: Eu vou te discipular.
1: Eu te vou discipular.
0: Você vai voar?
1: Vou a voar.
0: Você fala: não, não.
1: E você: não, não, não.
0: Isso é do demônio.
1: Isso é todo demônio.
0: Não é do demônio.
1: Não é do demônio.
0: É porque Deus tem projeto maravilhoso para você.
1: Porque Deus tem projeto maravilhoso.
0: Voar muito alto. Vas voar
1: volar
0: muito alto.
1: Muito alto. Vou a voar muito alto.
0: Sabe quando você persevera na fé?
1: Mira, quando vou perseverar na fé.
0: E você recebe a ajuda dos outros.
1: E quando vou também receber a ajuda de outros.
0: E mesmo no meio da pior tragédia.
1: Inclusive no meio da pior tragédia.
0: Você tem toda alegria.
1: Vou a ter muita alegria.
0: Você vai voar muito alto.
1: Vou a voar muito alto.
0: Deixa eu terminar com uma história muito interessante.
1: Deixa-me terminar com uma história muito interessante.
0: Essa história é uma história verdadeira que eu mesmo ouvi.
1: Esta história é verdadeira porque eu mesmo la escuché.
0: Ela aconteceu nos Estados Unidos, eu vi o testemunho.
1: Isso aconteceu nos Estados Unidos e eu vi o testemunho.
0: É, muitos anos atrás, esse rapaz, ele era da gangue de motociclistas, chama-se Hell's Angels, Anjos do Inferno.
1: Ok, este muchacho era parte de motociclistas e como se chamava? Ángeles
0: do Inferno.
1: Del Infierno.
0: E até hoje, infelizmente, existe essa gangue nos Estados Unidos.
1: Até hoje em dia, infelizmente, existe. Gangue se diz gangue também? Pandilha, pandilha. Até hoje em dia existem pandilhas allá nos Estados Unidos.
0: E infelizmente, muitas vezes estão envolvidos em crime organizado, drogas e muita imoralidade.
1: E muitas vezes, infelizmente, estão eles involucrados em drogas, em tantas coisas muito feias.
0: E eles andam naquelas motos com a roda lá na frente, a poltrona assim.
1: Eles andam com essas motocicletas Davidson.
0: Aquela.
1: Todas grandotas, assim, com as ruas em frente
0: e cabelão assim.
1: E eles todos assim, com as barbas e os pelos largos.
0: E eles usam uma jaqueta preta de couro.
1: E eles usam uma jaqueta de couro.
0: E aqui atrás tem uma caveira humana.
1: Sim, aqui atrás tem uma calavera humana.
0: E está escrito Hell's Angels, anjos do inferno.
1: E aí atrás diz ángeles de demônios.
0: E a mãe. A mãe dele ela era nova convertida.
1: E a mamãe deste muchacho era uma nova convertida.
0: E ela começou a falar para ele ir para a igreja, ir para a igreja.
1: E ele começou a dizer a seu filho: andate à igreja, andate à igreja.
0: E ela falava muito de Jesus para ele.
1: E ela falava muito de Jesus a seu filho.
0: E ela colocava versículos na Bíblia, na parede da casa.
1: E ela colocava versículos na parede da casa.
0: Eu ouvi ele dizer.
1: E eu escutei a ele dizer.
0: Que até na gaveta com as cuecas dele ele achou versículos da Bíblia.
1: Inclusive, em seu cajão, onde estava seu anatômico, ele encontrava versículos da Bíblia.
0: E ela ficava orando dia e noite.
1: E ela, a mamãe, orava dia e noite por seu filho.
0: E à noite ele demorava para chegar, ela ficava acordada.
1: E por la noche ele tardava muito em chegar e ela estava despierta.
0: Até 5 horas da manhã.
1: Hasta las 5 da mañana.
0: E quando ele chegava, ela dizia: meu filho, eu estava preocupado aqui perto do telefone esperando a polícia ligar dizendo que encontraram o seu corpo.
1: E ele disse: meu filho, eu estava aqui desperta, preocupada, pensando que a polícia me ia chamar para que eu vá buscar teu corpo.
0: E ela orava tanto.
1: Ela orava muitíssimo.
0: Muito tempo passou.
1: Muito tempo passou.
0: E ele não converteu.
1: E ele não se converteu.
0: Quanto mais ela pegava no pé dele para ir para a igreja.
1: Quanto mais ela lhe molestava, ele insistia para que se vá à igreja.
0: Mais revoltado ele ficava.
1: Ele mais se recusava, mais se fazia rebelde.
0: Mas um dia ela aprendeu.
1: Pero um dia ela aprendeu
0: os princípios de fé.
1: Los principios de fé.
0: Ela aprendeu que quando você ora.
1: Ela

0: Você tem que orar baseado nas promessas de Deus.
1: Você tem que orar em base às promessas de Deus.
0: Você tem que tomar posse das promessas.
1: Você tem que crer nas promessas de Deus.
0: Aí você tem que crer que na hora que você pediu,
1: aí você tem que crer que no momento que você pediste,
0: que Deus já respondeu.
1: Que Deus já respondeu.
0: E você tem que começar a agradecer a Deus.
1: E você tem que começar a dar graças a Deus.
0: E declarar palavras de fé.
1: E declarar palavras de fé.
0: Então ela mudou a forma dela orar.
1: Então ela mudou sua maneira de orar.
0: Ela orou baseado na palavra.
1: Ela começou a orar em base à palavra.
0: Atos 16:31 fala: crê no Senhor Jesus Cristo, será salvo tu e a tua casa.
1: Hechos 16:31 diz: crê no Senhor Jesus e será salvo tu e tua casa.
0: Não fala assim: fica mendigando de Deus e será salvo.
1: Aí não diz a Bíblia: mira, insisti, mendiga com Deus e vas a ser salvo.
0: Salmo 112 fala: os seus filhos serão poderosos na terra prometida.
1: Salmo 112 diz que tus filhos serão poderosos na terra.
0: Provérbios 14, 26 fala que quem teme ao Senhor tem forte amparo. Isso é um refúgio para os seus filhos.
1: Provérbios 14, 26 diz que los que creen en el Señor van a tener como gran refugio y es un amparo para tus hijos.
0: A Bíblia está cheia de promessas.
1: La Biblia está llena de promesas.
0: Ela começou a se encher de promessas.
1: Entonces ella se empezó a llenar de las promesas.
0: Pela família dela.
1: Por su familia.
0: Eu e a minha casa servimos ao Senhor.
1: Yo y mi casa serviremos al Señor.
0: E ela começou a tomar posse dessas promessas.
1: Ella empezó a tomar cada palabra, cada promesa para su vida.
0: Ela parou de ficar mendigando de Deus.
1: Ella paró, ella se detuvo, ya no mendigaba a Dios.
0: Ela já começou a enxergar o filho dela salvo.
1: Ella empezó a ver ya su hijo salvo.
0: Transformado.
1: Transformado.
0: Porque a fé crê antes de ver.
1: Porque a fé crê antes de que eu possa ver.
0: A fé declara com a boca antes de ver.
1: A fé declara com a boca antes de que eu possa ver.
0: Então ela começou a dormir cedo.
1: Tu já começou a dormir temprano.
0: Meu filho está salvo.
1: Meu filho já está salvo.
0: Pelo sangue de Jesus.
1: Por la sangre de Jesus.
0: Porque a fé crê antes de ver.
1: Porque a fé crê antes de que possa ver.
0: A fé declara antes de ver.
1: A fé declara antes de que eu possa ver.
0: E durante o dia ela começou a ficar alegre agora.
1: Então no dia ela estava muito alegre agora.
0: Cantando.
1: Cantando.
0: E um dia ela estava cantando e agradecendo a Deus pela salvação do filho.
1: E um dia ela estava cantando e agradecendo a Deus por la salvação de seu filho.
0: E ela disse: Senhor, ela tinha uma mentalidade mais tradicional e ela via aquela barba, aquele cabelão.
1: Então ela era um pouquinho mais tradicional e via seu filho com essa barba e esse pelo largo.
0: Como eu vejo ele já salvo, mas é difícil com essa barba, esse cabelão. E Deus falou: não preocupes, minha filha, porque ele vai ser como Moisés.
1: Então, ela já le veía a seu filho salvo, pero le complicava ver a seu filho com essa barba e esse pelo. Pero Deus le dijo: tranquila, não mames, hija, porque tu filho vai ser como Moisés.
0: E como Moisés, ele vai ser usado para libertar o povo do Egito da escravidão para a terra que manda leite
1: e mel. E assim como Moisés le usé, le voy a usar a tu filho para que ele pueda liberar a la gente de esclavitud a la libertad.
0: Vai ser um grande homem de Deus.
1: Vai ser um grande homem de Deus.
0: O nome dele não era Moisés.
1: E seu nome, obviamente, não era Moisés.
0: Mas daquele dia em diante.
1: Pero desde ese día,
0: a mãe começou a chamá-lo de Moisés.
1: La mamá le empezó a llamar de Moisés.
0: Ele chegava em casa.
1: Ele chegava em sua casa.
0: E ela vinha correndo.
1: E ela vinha correndo.
0: Moisés!
1: Moisés!
0: Mãe, por que a senhora está me chamando de Moisés?
1: Mamãe, por que você está chamando Moisés?
0: Porque Deus já me falou que você vai ser um grande homem de Deus.
1: Porque Deus me disse que eu vou ser um grande homem de Deus.
0: Você vai ser um servo de Deus.
1: Vou ser um servo de Deus.
0: Muito usado por Deus.
1: Muito usado por Deus.
0: Mãe!
1: Mamãe!
0: Você está louca?
1: Você está louca?
0: Meu nome não é Moisés.
1: Meu nome não é Moisés.
0: E eu não sou homem de Deus coisa nenhuma.
1: E eu não sou nenhum homem de Deus.
0: Eu sou um anjo do inferno.
1: Eu sou um anjo do inferno.
0: Olha aqui, está escrito.
1: Mira, aqui está escrito.
0: Eu não presto para nada, mãe.
1: Eu não sirvo para nada, mamãe.
0: E ela respondia com toda fé e ousadia.
1: E ela lhe respondia com fé e com ousadia.
0: Isso que você pensa, meu filho.
1: Isso é o que eu vou pensar, meu filho.
0: Mas eu já sei a realidade espiritual.
1: Mas eu já sei a realidade espiritual.
0: E no mundo espiritual você já está salvo.
1: E no mundo espiritual eu vou ter essa.
0: Você já está transformado.
1: Você está transformado.
0: Você é um homem de Deus.
1: Você é um homem de Deus.
0: Ele olhava
1: e ele mirava.
0: Sabe, antes quando ela orava da outra forma, errada, sem ser baseado nas promessas.
1: Sabe quando ela antes orava de maneira equivocada, sem que sejam baseadas nas promessas?
0: Muitos anos passaram.
1: Muitos anos passaram.
0: E ele não convertia.
1: E ele não se converteu.
0: Agora quando ela orou em cima das promessas, nessa fé viva.
1: Mas agora quando ela orou em base às promessas vivas.
0: Poucas semanas passaram.
1: Poucas semanas haviam passado.
0: E uma noite.
1: E uma noite.
0: Uma outra gangue estava determinada a matar esse homem.
1: Outra pandilha estava determinada a matar a esse muchacho.
0: E ele estava fugindo.
1: E ele estava huyendo.
0: E deu um santo medo.

0: medo.
1: E lhe deu a ele um medo santo,
0: um pavor,
1: um pavor,
0: não de morrer,
1: não de morir-se,
0: mas de ir pro inferno.
1: Pero si irse al infierno.
0: Era antes da era celular.
1: Antes de que sea en la época de las células.
0: Ele viu uma cabine telefônica.
1: De los celulares. Y él vio una cabina telefónica.
0: Ele entrou na cabine telefônica.
1: Entonces él entró en la cabina telefónica.
0: Ligou a cobrar para a mãe dele.
1: Y le llamó a cobrar a su mamá.
0: Mãe, eles vão me matar, mãe, vão me matar.
1: Mamá, me van a matar, me van a matar.
0: Moisés, eles não vão te matar.
1: Moisés, eu não te vou matar.
0: Você é um homem de Deus.
1: Eu sou um homem de Deus.
0: Mãe,
1: mamãe,
0: eu não quero ir pro inferno, mãe.
1: Eu não me quero ir para o inferno, mamãe.
0: O que que eu faço, mãe?
1: Que eu amo, mamãe.
0: Entrega sua vida para Jesus.
1: Entrega-lhe tua vida a Jesus.
0: Tá bem, mãe. Tá bem.
1: Tá bem, mamãe. Tá bem.
0: Como eu faço, mãe? Como eu faço?
1: Como eu faço isso, mamãe? Como eu faço?
0: Repita essa oração comigo, Moisés.
1: Repita a oração, Moisés.
0: E ele repetiu a oração.
1: Ele repetiu a oração.
0: Entregou a vida para Jesus.
1: Entregou sua vida a Jesus.
0: Aí ele disse: E agora, mãe, o que que eu faço?
1: E ele disse: Agora, mamãe, o que hago?
0: Ela falou: Vem para casa.
1: E ele disse: Não, venha em casa, filho.
0: Eles não vão me matar, mãe.
1: Eles não vão matar, mamãe.
0: Não, Moisés, eles não vão te matar. Você é um grande homem de Deus. Vem para casa.
1: Não, Moisés, eles não te vão matar. Você é um grande homem de Deus. Vem cá.
0: Ele foi para casa.
1: Então ele se foi a sua casa.
0: Nunca mais voltou para aquela vida.
1: Nunca mais regressou a essa vida.
0: Quando eu ouvi o testemunho dele.
1: Quando eu escutei o testemunho dele.
0: Ele já estava liderando um enorme ministério.
1: Ele estava liderando um grande ministério.
0: Para os presidiários,
1: para os que estão presos,
0: e para as famílias dos presidiários,
1: e para as famílias dos que estão presos,
0: como Moisés, ganhando muitas vidas para Jesus,
1: ganhando muitas almas para
0: libertando-os da escravidão do Egito, para a terra que mana leite e mel,
1: a la tierra que
0: aleluia,
1: fluye,
0: aleluia e aleluia,
1: aleluia.
0: Fique em pé, por favor.
1: Por
0: quero
1: favor,
0: orar com
1: quero
0: você.
1: Quero que permaneça de pé. Quero orar contigo nesta manhã.
0: Qual é a tribulação que talvez você tenha passado?
1: Qual é essa prova, a tribulação que talvez estás enfrentando?
0: Nunca acuse a Deus.
1: Nunca culpes a Deus.
0: É isso que o diabo quer que você faça.
1: Isso é o que o diabo quer que hagas.
0: Porque quando você acusa a Deus.
1: Porque quando você quer culpar a Deus.
0: Você se afasta do único que tem a solução para o seu problema.
1: Você te vas a alejar do único que tem a solução para o teu problema.
0: Aprenda com os tratamentos de Deus.
1: Aprende com os tratos que Deus tem em tua vida.
0: Fique longe de toda murmuração.
1: Quédate lejos de toda murmuração.
0: E persevere na fé.
1: E perseverará em la fé viva.
0: Com toda alegria.
1: E hacerlo com mucha alegria.
0: Até materializar o seu milagre.
1: Até que se materialize tu milagro.
0: Se enche das promessas de Deus.
1: Llénate de las promesas de Dios.
0: Essas promessas vão fazer toda a diferença na sua.
1: Essas promessas vão marcar a diferença em tu vida.
0: Eu quero fazer uma oração com você.
1: Eu quero fazer uma oração contigo.
0: Eu quero que você tome posse agora do seu milagre.
1: E eu quero que agora você posseja tu milagre.
0: Porque nosso Deus é poderoso para te dar esse milagre.
1: Porque nosso Deus é poderoso para dar-te esse milagre.
0: Então receba essa oração.
1: Então eu quero que receba agora esta oração.
0: Ó Pai querido.
1: Oh, Padre querido.
0: Eu creio de todo o meu coração.
1: Eu creio com todo o meu coração.
0: Que hoje muitas e muitas vidas nunca mais serão as mesmas pessoas.
1: Que hoje muitas, pero muitas vidas nunca mais serão as mesmas pessoas.
0: Eu creio que pelo poder do teu Espírito Santo.
1: Eu creio que por el poder do Espírito Santo.
0: Muitas pessoas vão entrar num novo nível de fé.
1: Muitas pessoas vão entrar em um novo nível de fé.
0: Se alegrando.
1: Alegrando-se.
0: Em fé.
1: Em fé.
0: Antes de ver a materialização.
1: Antes de que eles possam ver materializar.
0: Perseverando em fé.
1: Perseverando em fé,
0: se alegrando,
1: alegrando-se,
0: enxergando,
1: observando,
0: declarando,
1: declarando
0: as promessas,
1: las promessas,
0: até que materializem,
1: até que se materialize,
0: em todas as áreas da sua
1: em
0: vida,
1: toda
0: em nome de Jesus,
1: em nome de Jesus,
0: amém, amém e amém,
1: amém.
0: Glória a Deus, muito obrigado.
2: Aleluia. Qué mensaje poderosa. Queremos agradecerte, pastor, y así como muchísimas gracias. Todos pasamos por pruebas, todos pasamos por dificultades, pero realmente Dios quiere ministrar, Él quiere ayudarnos.

0: plantación de iglesias. Ha recorrido distintas naciones, predicando el Evangelio y fortaleciendo el cuerpo de Cristo para establecer el reino de Dios en la tierra. 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Recibamos con un fuerte aplauso al pastor Avi Huber.
1: Gracias, gracias. Muito, muito obrigado. E muito obrigado, pastora Betânia, seu carinho e toda a glória seja dada ao Senhor Jesus.
2: Muchísimas gracias, pastora Betânia. Gracias a todos por el cariño y que todo sea para la gloria de Jesús.
1: E também eu quero também lhe desejar, né, feliz cumpleaños, né?
2: Yo también quiero desearte, pastora, parabéns. Feliz cumpleaños para vos.
1: E também muito obrigado, pastor. Já

0: Joshua, pastora Sônia, Rebeca, e pastor Carlos e a pastora Paula também. Muito obrigado, carinho.
1: Muchas gracias, pastora Betania, pastor Joshua, Sônia, Rebeca, Carlos e Paola, por el cariño.
0: E eu estou tão feliz de estar aqui com a minha querida esposa para compartilharmos com você a palavra de Deus.
1: E eu estou tão feliz por estar aqui com vocês esta noite para compartilhar a palavra de Deus com minha amada esposa.
0: Eu quero compartilhar com vocês uma palavra que estou intitulando A Fé na Palavra de Deus Faz Toda a Diferença.
1: Quero agora compartilhar com vocês um mensagem que le puse como título La Fé en la Palabra de Dios Marca Toda la Diferencia.
0: Eu realmente acredito que a fé vai fazer toda a diferença na sua vida, na sua família, em tudo que você colocar a mão para fazer.
1: Eu realmente creio com todo meu coração que la fé em tu vida vai marcar a diferença para todo o que vos hagas.
0: A Palavra de Deus diz que sem fé é impossível agradar a Deus.
1: A Palavra de Deus diz que sem fé é impossível que agrademos a Deus.
0: Mas com a fé tudo é possível.
1: Pero con fe todo es posible.
0: Então a fé vai fazer toda a diferença.
1: Entonces la fe va a marcar diferencia en tu vida.
0: Mas é a fé na palavra de Deus.
1: Pero es la fe en la palabra de Dios.
0: Romanos 4:18.
1: Romanos capítulo 4 verso 18.
0: Pode ler, por favor.
1: Dice así: Él creyó en esperanza contra esperanza para llegar a ser padre de muchas gentes, conforme a lo que se le había dicho, así será tu descendencia.
0: Agora, no grego, esse versículo é muito interessante.
1: Agora, no grego, este versículo é muito interessante.
0: Porque diz que Abraão, esperando contra toda esperança.
1: Porque diz que Abraão estava esperando contra toda esperança.
0: Aí ele creu.
1: Aí, nesse contexto, ele creyó.
0: E quando ele creu, aí ele veio a ser pai de uma grande multidão.
1: Então, quando ele creyó, ele vino a convertir-se em um padre de muita gente.
0: Então Abraão, Deus ensinou Abraão como transformar a esperança em fé para obter o milagre.
1: Então Deus lhe ensinou Abraão a como convertir a esperança em fé para que ele possa obter o milagre.
0: Porque a esperança sozinha não recebe o milagre, é a fé que recebe.
1: Porque a esperança solamente não te vai levar ao milagre, é a fé que te vai levar a receber.
0: Mas muitos cristãos confundem esperança e fé.
1: Pero muchos cristianos confunden la esperanza con la fe.
0: Aliás, muitos cristãos nem sabem o que é a fé bíblica.
1: Bueno, en realidad muchos cristianos no saben lo que significa la fe bíblica.
0: Nem sabem o que é a esperança bíblica.
1: Y tampoco saben lo que es la esperanza bíblica.
0: Eles confundem esperança natural, mundana, com a esperança bíblica.
1: Ellos confunden la esperanza natural con la esperanza bíblica.
0: A esperança desse mundo é tipo assim: eu espero um dia poder visitar Israel.
1: La esperanza humana es, por ejemplo, yo espero un día poder ir a Israel.
0: A esperança do mundo é eu desejo uma coisa para o futuro.
1: La esperanza del mundo es yo estoy esperando y deseo algo en mi futuro.
0: Esperança bíblica é diferente.
1: La esperanza bíblica es diferente.
0: Esperança bíblica é certeza absoluta de algo que vai acontecer no futuro.
1: La esperanza bíblica es tener la seguridad total de algo que va a suceder en el futuro.
0: É certeza absoluta.
1: Es una seguridad absoluta.
0: Por exemplo, a Bíblia diz que nós temos a esperança que Jesus vai voltar.
1: Por ejemplo, la Biblia dice que nosotros tenemos la esperanza de que Jesús vuelve.
0: A Bíblia diz que nós temos a esperança de um dia recebermos um corpo glorificado.
1: La Biblia dice que un día nosotros vamos a recibir un cuerpo glorificado.
0: Se você já nasceu de novo, a Bíblia diz que um dia você vai receber um corpo perfeito.
1: Si vos ya naciste de nuevo, la Biblia dice que un día vas a recibir un cuerpo perfecto.
0: É a esperança de receber um corpo glorificado.
1: Es la esperanza de que vas a recibir un cuerpo glorificado.
0: Então a esperança bíblica é certeza daquilo que vai acontecer no futuro.
1: Entonces esperanza bíblica es la seguridad de lo que va a suceder en el futuro.
0: Mas através da esperança sozinha você não recebe nenhum milagre.
1: Pero si es solamente a través de la esperanza, bueno, vas a recibir el milagro.
0: Se você já nasceu de novo,
1: si vos ya naciste de nuevo,
0: você tendo esperança ou não tendo esperança, você vai receber um corpo glorificado.
1: Você tem esperança ou não tem esperança, igual vai receber um corpo glorificado.
0: Você tendo esperança ou não, Jesus vai voltar.
1: Aunque eu tenha esperança ou não, Jesus vuelve.
0: A esperança em si não recebe o milagre.
1: La esperanza por sí sola no te va a llevar a recibir el milagro.
0: A esperança é certeza absoluta de algo que vai acontecer no futuro.
1: La esperanza es realmente la seguridad total de algo que va a recibir y ocurrir en el futuro.
0: E muitos cristãos confundem esperança com fé.
1: Y muchos cristianos confunden la esperanza con la fe.
0: Eles dizem assim.
1: Ellos dicen así.
0: Eu tenho muita fé que eu vou ser curado.
1: Yo tengo mucha fe que yo voy a ser sanado.
0: E isso não é fé, isso é esperança.
1: Isso não é fé, isso é ter esperança.
0: Se não aprender a transformar a esperança em fé, talvez nunca vai ser curado.
1: Se eu não aprender a convertir a esperança em fé, talvez nunca vai ser sanado.
0: Eu tenho muita fé, eles dizem, que toda a minha família vai converter.
1: Eles dizem que têm muita fé que toda a minha família se vai convertir.
0: Isso é muito

0: lindo, mas isso não é fé. Isso é
1: muito lindo, mas isso não
0: é
1: fé.
0: Isso é esperança. Isso é
1: esperança.
0: Porque esperança é certeza absoluta de algo que vai acontecer no futuro.
1: Porque a esperança é ter a segurança total de algo que vai passar no futuro.
0: Esperança é uma das três poderosas virtudes que a Bíblia ensina.
1: Esperança é uma das três poderosas virtudes que a Bíblia ensina.
0: A fé, esperança e o amor.
1: La fe, esperanza y amor.
0: Esperança é muito importante.
1: La esperanza es muy importante.
0: Por várias razões.
1: Por várias razões.
0: Mas uma das razões é porque ela prepara o caminho para a fé.
1: Pero una de las razones es porque prepara el camino para la fe.
0: Quando você entregou a sua vida para Jesus.
1: Cuando entregaste tu vida a Jesús.
0: Você estava tão feliz com Jesus.
1: Eu estava tão feliz com Jesus.
0: E você começa a ter um desejo muito grande de toda a sua família também seguir Jesus.
1: Y a partir de ese momento vas a tener un deseo tan grande de que toda tu familia también siga a Jesús.
0: Então começa a nascer uma esperança bíblica.
1: Entonces empieza a nacer una esperanza bíblica.
0: Uma certeza absoluta.
1: Una seguridad absoluta.
0: Toda minha família vai converter.
1: Toda mi familia se va a convertir.
0: Isso é lindo.
1: Eso es lindo.
0: Mas se não aprender a transformar essa esperança em fé,
1: pero si uno aprende a convertir esa esperanza en fe,
0: não vai acontecer.
1: Eso no va a suceder.
0: A esperança prepara o caminho para a fé.
1: La esperanza te va a preparar el camino para la fe.
0: É o primeiro passo.
1: El primer paso.
0: Mas tem que aprender a transformar a esperança em fé.
1: Pero tienes que aprender a transformar la esperanza en fe.
0: Si no, não vai receber o milagre.
1: Si no, no vas a recibir el milagro.
0: Mesmo se usar a palavra crer,
1: aunque vos uses la palabra creer,
0: mas se tá pro futuro, não é fé, é esperança.
1: Pero si vos eso es, declarar para el futuro, eso no es fe, eso es esperanza.
0: Então as pessoas usam a palavra crer.
1: Então as pessoas usam a palavra crer.
0: Mas na realidade é a esperança que elas estão tendo.
1: Pero en realidad lo que están teniendo es esperanza.
0: Eu creio que eu vou ficar curado.
1: Yo creo que voy a sanarme.
0: Eu creio que esse milagre vai acontecer.
1: Yo creo que ese milagro va a suceder.
0: Eu creio que eu vou pagar as dívidas.
1: Yo creo que voy a pagar mis deudas.
0: Tudo isso é lindo.
1: Todo eso es muy lindo.
0: Mas é esperança.
1: Pero todavía sigue siendo
0: esperanza. Não é fé.
1: No es fe.
0: Isso prepara o caminho para a fé.
1: Eso te va a preparar para el camino para la fe.
0: Mas não é fé.
1: Pero todavía no es fe.
0: Tem que aprender a transformar a esperança em fé.
1: Tienes que aprender a transformar la esperanza en fe.
0: Qual é a diferença entre esperança e fé?
1: Qual é a diferença entre esperança e fé?
0: Esperança é a certeza de algo que vai acontecer no futuro.
1: La esperanza es la seguridad total de algo que va a pasar en el futuro.
0: Fé é certeza absoluta de algo que já é realidade agora.
1: Fé é a segurança total de algo que já é real agora.
0: Então esperança sempre é futuro, fé é presente e passado.
1: Então esperança é o futuro, mas a fé é presente e passado.
0: Então veja bem, a Bíblia fala em Hebreus capítulo 11, primeiro versículo.
1: Então miren, a Bíblia diz em Hebreus capítulo 11, versículo 1,
0: que a fé é a convicção de fatos que não se veem.
1: Que la fe es la convicción de todavía hechos que todavía no han sucedido.
0: Então são fatos,
1: son hechos.
0: São fatos,
1: son hechos,
0: mas não se veem.
1: Pero todavía no se ven.
0: Então a fé é a convicção de fatos.
1: Entonces la fe es la convicción de hechos.
0: De algo que já é uma realidade agora.
1: De algo que ya es una realidad ahora.
0: Por exemplo, é um fato que você está sentado na poltrona.
1: Es una realidad que vos hoy estás sentado en esa silla.
0: Sim, é um fato.
1: É um hecho.
0: Mas você tem fé bíblica que está sentado na poltrona?
1: Pero vos tenés la fe bíblica de que realmente está sentado nessa silla?
0: Não.
1: No.
0: Porque a fé bíblica é convicção de um fato que não se vê.
1: Porque la fe bíblica es la convicción de un hecho que todavía no se está viendo.
0: E você tem uma fé natural que está sentado na poltrona?
1: Vos tenés una fe natural de que está sentado en una
0: Mas
1: silla.
0: Mas não fé bíblica.
1: Pero no todavía la fe bíblica.
0: A fé bíblica é convicção de um fato que está no mundo espiritual.
1: La fe bíblica es la convicción de un hecho que está en el mundo espiritual.
0: Mas que não materializou ainda.
1: Pero que todavía no se ha materializado.
0: Mas já é uma realidade.
1: Sin embargo, ya es una realidad.
0: Então, por exemplo, agora me responda, por favor.
1: Então, eu quero pedir que me respondas, por favor.
0: É um fato que Deus está aqui?
1: É um hecho, é uma realidade que Deus está aqui entre nós? Sim. Sí ou não?
0: Sim.
1: Sim.
0: Você está vendo Deus?
1: Você está podendo ver a Deus?
0: Não. Então, não. Quantos têm a fé bíblica que Deus está aqui?
1: Então, quantos têm a fé bíblica de que Deus está aqui?
0: Yes, está vendo? Agora,
1: mira, está vendo.
0: Veja bem. A Bíblia fala que a fé é convicção de um fato que não se vê ainda.
1: Então a Bíblia diz que a fé é a convicção de um hecho que todavía não se está vendo.
0: Quando Jesus morreu na cruz, ele levou seus pecados.
1: Quando Jesus morreu na cruz, ele levou tus pecados.
0: E quando você declara, a partir de hoje, Jesus é o meu Senhor.
1: E quando você declara, a partir de hoje, Jesus é meu Senhor.
0: E eu estou apropriando aquilo que ele já fez por mim.
1: E eu me aproprio daquilo que ele já hizo por mim.
0: Então, pela fé você está apropriando da graça.
1: Então, por la fé, você está recebendo a graça.
0: Já é uma realidade que levou seus pecados.
1: Porque já é uma realidade que ele levou tus pecados.
0: Ele já levou suas doenças.
1: Ele também levou tuas enfermidades.
0: Quando você

0: libera sua fe.
1: Cuando vos desarrollas tu fe,
0: não para ah eu vou ficar curado.
1: Não para dizer ah eu vou sanar.
0: Não, isso é esperança.
1: Não, isso é esperança.
0: A fé é eu agora recebo a cura que ele já providenciou para mim.
1: La fe es decir yo ahora recibo la sanidad que él ya alcanzó para mí.
0: Isso é uma realidade.
1: Essa é uma realidade.
0: Está no mundo espiritual.
1: Isso está no mundo espiritual.
0: Quando você libera a fé.
1: Quando você libera.
0: Mas com um ano de fé, o Isaac nasceu.
1: Pero por um ano de fé, Isaac nasceu.
0: Abraão crendo contra, perdão, Abraão esperando contra a esperança.
1: Abraão disse que creyó esperança contra esperança.
0: Depois ele creu.
1: Depois ele creyó.
0: Ah, fé.
1: Aí é fé.
0: Aí o Isaac nasceu.
1: Aí Isaac nasceu.
0: Deus teve que trabalhar com Abraão.
1: Deus teve que trabalhar com Abraão.
0: Em três áreas.
1: Em três áreas.
0: Para transformar a esperança em fé.
1: Para poder transformar a esperança em fé.
0: Nós também podemos trabalhar nessas três áreas.
1: E nós também podemos trabalhar nessas três áreas.
0: Para ver a esperança transformada em fé.
1: Para que podamos ver a esperança sendo transformada em fé.
0: A primeira área que Deus teve que trabalhar com Abraão.
1: A primeira área que Deus teve que trabalhar em Abraão.
0: Foi com a sua mente.
1: Foi com sua mente.
0: Por favor, diga minha mente.
1: Por favor, diga comigo minha mente.
0: Nós vemos que a palavra de Deus.
1: Nós só podemos ver que a palavra de Deus.
0: Em Gênesis 18, 14.
1: Em Gênesis 18, 14.
0: Deus diz alguma coisa muito interessante.
1: Deus disse algo muito interessante.
0: Ele disse: existe alguma coisa impossível para o Senhor?
1: Ele disse: há algo impossível para Deus?
0: Deixa eu lhe explicar o contexto desse versículo.
1: Deixa-me explicar o contexto deste versículo.
0: Abraão estava sentado fora da sua tenda.
1: Abraão estava sentado afuera de sua tenda.
0: E três homens vinham andando.
1: E três homens vinham andando.
0: Na realidade, nenhum dos três eram homens.
1: Em realidade, nenhum dos três eram homens.
0: Eram dois anjos e o próprio Deus.
1: Eram dois anjos e o próprio Deus.
0: Na teologia isso se chama teofania, quando Deus se apresenta como um homem.
1: E na teologia isso se lhe diz teofania, quando Deus se apresenta como homem.
0: E os três vinham andando.
1: E os três vinham andando.
0: E Abraão já havia conversado com Deus.
1: E Abraão já havia conversado com Deus.
0: E ele viu que um era Deus.
1: E ele pôde ver que um era Deus.
0: E eles iam passar.
1: E eles iam passar de lado.
0: E ele falou: não, fica aqui, por favor.
1: E ele disse: não, quédense aqui, por favor.
0: E debaixo da árvore, na sombra, vamos conversar.
1: E debaixo de um árvore na sombra, ele disse: vamos falar.
0: E ele mandou preparar uma refeição maravilhosa.
1: E ele mandou preparar uma comida rica.
0: E Deus já havia falado para Abraão poucos dias antes que ele ia ter um filho com a Sara.
1: E Deus já para esse momento lhe havia dito uns dias atrás que ele ia ter um filho com Sara.
0: Abraão tinha rido, mas depois ele arrependeu e ele creu em Deus.
1: E Abraão primeiro se riu, mas depois se arrependeu e ele creu em Deus.
0: Mas para poderem ter um filho, a Sara também tinha que crer.
1: Pero para poder ter um filho, Sara também tinha que crer.
0: Então Deus está conversando com Abraão aqui.
1: Então Deus está conversando aí com Abraão.
0: Mas ele sabia que Sara estava atrás da porta da tenda.
1: Pero él sabía que Sara estaba detrás de la puerta de la tienda.
0: Ela estava ouvindo a conversa.
1: Y ella estaba escuchando la conversación.
0: Como toda boa esposa faz.
1: Como toda buena esposa hace.
0: E aí Deus diz para Abraão: daqui um ano eu vou voltar e Sara vai ter um filho.
1: Então Deus lhe disse a Abraão: mira, daqui a um ano eu vou voltar e Sara vai ter um filho.
0: E a Sara atrás da porta.
1: E Sara atrás da porta.
0: Eu sou tão velha.
1: Eu sou tão vieja.
0: Como já. Que eu vou ter um filho?
1: Como eu ia ter um filho?
0: E Deus está aqui.
1: E Deus está aqui.
0: E ele diz para Abraão.
1: E ele disse a Abraão:
0: por que que a Sara está rindo?
1: Por que Sara se está rindo?
0: Uau! Ela estava atrás da porta.
1: Ela estava atrás da porta.
0: Aí a Sara.

0: contexto que Deus diz.
1: E aí nesse contexto Deus diz:
0: a Sara agora está na sua frente.
1: Sara agora está à frente tuyo.
0: Mas Deus olha para Abraão de novo.
1: Pero Dios le mira a Abraham de nuevo.
0: E Deus diz: existe alguma coisa impossível para o Senhor?
1: Y entonces Dios le dice a Abraham: ¿hay algo imposible para Dios?
0: Daqui a um ano, neste mesmo tempo, voltarei a você e Sara terá um filho. Ele repete.
1: E outra vez Deus lhe repete: daqui a um ano eu vou voltar e Sara vai ter um filho.
0: Agora veja bem essa frase tão poderosa: existe alguma coisa difícil ou impossível para Deus?
1: Agora mira bem esta frase poderosa que diz: existe algo impossível ou difícil para Deus?
0: Qual é a área da sua vida?
1: Qual é a área da tua vida?
0: Que agora mesmo parece que é impossível.
1: Que agora parece que é impossível.
0: Tão difícil receber aquele milagre.
1: É tão difícil que receba esse milagre.
0: Talvez muitas áreas da sua vida estão indo muito bem.
1: Talvez muitas áreas da tua vida estão indo muito bem.
0: Mas tem uma área que você parece tão impossível receber o milagre.
1: Pero talvez uma área da tua vida que está sendo muito difícil, impossível que receba esse milagre.
0: Eu estou aqui para lhe dizer que Deus poderá e vai fazer o impossível na sua vida. Em nome de Jesus.
1: Que Deus vai ser impossível em tua vida.
0: Deus foi trabalhando com a mente de Abraão.
1: Então
0: Deus
1: foi trabalhando com a mente de Abraão.
0: Romanos capítulo 12, versículo 2.
1: Romanos 12, 2 diz:
0: fala que deixem que Deus os transforme pela renovação da sua mente.
1: Permitam que Deus seja quem te transforme pela renovação de tua mente.
0: Nós temos que vigiar os nossos pensamentos.
1: Nós temos que estar atentos com os pensamentos que temos.
0: Leia, por favor, Filipenses 4, 8.
1: Filipenses capítulo 4, versículo 8 diz: por lo demás, hermanos, todo lo que es verdadero, todo lo honesto, todo lo justo, todo lo puro, todo lo amable, todo lo que es de buen nombre, si hay virtud alguna, si algo digno de alabanza, en esto pensad.
0: Olha o que ele diz: nós devemos ocupar nosso pensamento somente em coisas boas.
1: Mira o que ele diz: vós e eu devemos ocupar nosso pensamento somente em coisas
0: boas. Em boas notícias.
1: Em boas notícias.
0: Coisas que vão produzir virtude, alegria.
1: Coisas que vão produzir em tua vida virtude, alegria.
0: Você sabia que é pecado ficar pensando em problemas o dia todo?
1: Você sabia que é pecado que você esteja todo dia pensando em problemas?
0: Se você quiser transformar a esperança em fé, vai ter que renovar a mente.
1: Se você quiser transformar tua esperança em fé, vai ter que renovar tua mente.
0: É pecado ficar pensando em problemas o dia todo.
1: É pecado que você esteja pensando em problemas todo dia.
0: É errado isso.
1: Está mal isso.
0: Sabe, você diz: ah, é para eu ser um negacionista e fazer de conta que o problema não existe?
1: Ah, pastor, me está dizendo que eu sou alguém que esteja negando que os problemas não existem?
0: Não, não, não. Você deve encarar o problema.
1: Não, não, não. Vou ter que enfrentar os problemas.
0: Mas encontrar na Bíblia Sagrada a promessa que resolve o problema.
1: Pero tenés que ir a la palabra de Dios sagrada para encontrar la solución a esos problemas.
0: Na palavra de Deus existem mais do que 8.000 promessas.
1: En la palabra de Dios hay más de 8.000 promesas.
0: E todas as promessas são nossas em Cristo Jesus.
1: Y todas las promesas son nuestras en Cristo Jesús.
0: Quando o apóstolo Paulo escreveu em 2 Coríntios capítulo 1, versículo 20.
1: En 2 Corintios 1:20, cuando el apóstol Pablo escribió
0: que todas as promessas são nossas em Cristo Jesus.
1: Que todas as promessas são nossas em Cristo Jesus.
0: Ele, o Novo Testamento não tinha sido escrito ainda.
1: El Nuevo Testamento todavía no se había escrito.
0: Ele estava se referindo a todas as promessas do Velho Testamento.
1: Él estaba refiriéndose entonces a todas las promesas del Antiguo Testamento.
0: Que diz que você será cabeça e não a cauda.
1: Que dice que vos vas a ser cabeza y no cola.
0: Por cima e não por baixo.
1: Que vos vas a estar por encima y no por debajo.
0: Emprestarás a muito, mas não tomarás emprestado.
1: Que vas a prestar a mucho y que no vas a.
0: Que o Senhor é o seu pastor e nada te faltará.
1: Y que el Señor es tu pastor y que nada te va a faltar.
0: Seus filhos serão poderosos na terra prometida.
1: Que tu hijo será poderoso en la tierra prometida.
0: Ele é o poderoso e ele está dentro de você.
1: Ele é o poderoso e ele está dentro tuyo.
0: As promessas são todas suas.
1: Todas as promessas são tuas.
0: Se você estiver em Cristo.
1: Se você estiver em Cristo.
0: Mas elas são apropriadas pela fé.
1: Pero hoy yo tengo que eso recibir por fe.
0: Então você encara o problema.
1: Entonces yo voy a enfrentar el problema.
0: Encontra a promessa.
1: Te vas a encontrar la promesa.
0: Aí você ora em fé.
1: Aí vou orar em fé.
0: E a Bíblia fala em Marcos 11:24.
1: E aí em Marcos 11:24 a Bíblia diz:
0: tudo que você pedir em oração.
1: Todo lo que vos pidas en oración,
0: cree que ya recibió.
1: Tienes que creer que ya recibiste.
0: Ahí fala, aquí fala, recibiréis, né, no futuro.
1: Sim.
0: Mas no grego está no passado. Cree que ya recibió y será assim com você.
1: Aqui en el versículo está mostrando en el futuro, pero en el griego original dice que ya recibiste, que ya crees que ya es tuyo.
0: É verdade, no grego está no passado.
1: É verdade, en el griego está en el pasado.
0: Quando você ora,
1: quando vou orar,
0: é para você crer que naquele momento Deus já te respondeu.
1: É para que vos puedas creer que en ese momento ya Dios te respondió.
0: Já é uma realidade.

0: Já.
1: Essa é a
0: no mundo espiritual,
1: el mundo espiritual
0: não materializou ainda.
1: Todavía no se materializó, ¿no?
0: Aí você fica declarando a promessa.
1: Entonces, vos ahí quedas, declarando la promesa.
0: Você fica agradecendo a Deus.
1: Y vos le agradeces a Dios.
0: E aí aquela realidade espiritual vai materializar.
1: Entonces, en ese momento la realidad espiritual se va a materializar.
0: Mas o maligno quer roubar a sua fé.
1: Pero el maligno te quiere robar tu fe.
0: Então, uma vez que você orou em fé, baseado na promessa.
1: Entonces, en ese momento que vos ya oraste en fe, baseado en la palabra de Dios.
0: Aí você faz igual a Abraão.
1: Ahí vos tenés que hacer igual que Abraham.
0: Fica dando glória a Deus, glória a Deus.
1: Que empezar a darle gloria a Dios, gloria a Dios.
0: E ele foi fortalecendo a sua fé, dando glória a Deus.
1: Y él se fue fortaleciendo, dándole gloria a Dios.
0: Até materializar o milagre.
1: Hasta que se materialice el milagro.
0: Aí você não aceita mais ficar pensando no problema.
1: Entonces vos ya no aceptás estar pensando en los problemas.
0: Pensa na bênção.
1: Vos estás pensando en las bendiciones.
0: A Bíblia diz que é pecado ficar pensando no problema.
1: La Biblia dice que es pecado que vos estés pensando en los problemas.
0: Tinha uma ponte muito alta.
1: Había un puente muy alto.
0: E um homem ia cometer suicídio.
1: E um homem se ia suicidar.
0: Ele ia pular da ponte.
1: E ele se ia saltar do puente.
0: E outra pessoa viu o homem para pular da ponte.
1: E outra pessoa lhe viu a esse homem que ia saltar do puente.
0: Espera, para!
1: Ele disse: não,
0: para. Afasta.
1: Alejate.
0: Pode me contar seus problemas.
1: Pode contar-me tus problemas.
0: E ele contou meia hora contando o problema.
1: E ele por meia hora lhe contou seus problemas.
0: Cada problema horrível. Aí ele falou: pode contar mais problemas.
1: E aí ele disse: não, pode seguir contando-me mais dos seus problemas.
0: Duas horas contando problemas. Pode contar mais.
1: E ele disse: não, contame mais.
0: Quatro horas contando problemas. Conta mais.
1: Contame mais.
0: Cinco horas contando problemas. Aí os dois pularam da ponte.
1: Aí os dois saltaram do puente.
0: Eu creio que não é verdadeira essa história. Eu
1: creio que não é certa essa história.
0: Mas ele errou.
1: Pero él se equivocou.
0: Porque quando ele falou, conta o seu problema.
1: Porque quando ele disse, contame tus problemas.
0: Aí era para ele ter pego a promessa.
1: Aí ele tinha que haver agarrado as promessas.
0: Da palavra de Deus.
1: Da palavra de Deus.
0: Que resolve o problema.
1: Que resolve o problema.
0: Orar em fé baseado na promessa.
1: Orar em fé baseado na promessa.
0: Parar de pensar no problema.
1: Deixar de pensar no problema.
0: E ficar só pensando na promessa e dando glória a Deus, glória a Deus, glória a Deus, glória a Deus, glória a Deus, até materializar o milagre.
1: Até que se materialize o milagre.
0: Para transformar a esperança em fé, Deus quer trabalhar com sua mente.
1: Então, para que transforme a esperança em fé, Deus vai trabalhar com tua mente.
0: Você tem que substituir na sua mente os pensamentos errados com pensamentos de fé.
1: Ou tem que substituir os pensamentos equivocados por pensamentos de fé.
0: Ah, pastor, eu não controlo a minha mente.
1: Ah, pastor, eu não posso controlar minha mente.
0: Eu fico pensando coisas horríveis.
1: Eu solamente penso em coisas terríveis,
0: tragédias, imoralidade, coisas ruins,
1: coisas malas.
0: Você sabia que isso é mentira do diabo?
1: Sabia você que isso é mentira do diabo?
0: Você pode controlar sua mente.
1: Vou poder controlar tua mente.
0: É um órgão do seu corpo.
1: É um órgão do teu corpo.
0: Você tem que controlar sua mente.
1: Vou ter que controlar tua mente.
0: Essa é sua responsabilidade.
1: Essa é tua responsabilidade.
0: Deus não vai controlar sua mente.
1: Deus não vai controlar tua mente.
0: É sua responsabilidade.
1: É tua responsabilidade.
0: Se encher das promessas de Deus.
1: De llenarte de las promesas de Dios.
0: E substituir os pensamentos malignos com pensamentos de fé.
1: E substituir os pensamentos malignos com pensamentos de fé.
0: Você tem que controlar.
1: Vou ter que controlar.
0: Se alguém está andando aqui.
1: Se alguém está andando por acá.
0: E ele está andando assim.
1: E ele está andando assim.
0: Aí tem outra pessoa que vem na direção.
1: Aí vem outra pessoa na outra direção.
0: E ele faz assim, passando por ele. Pum!
1: E ele faz isso quando passa a pessoa por aqui, ao lado dele.
0: Aí você fala: por que você me bateu?
1: E aí ele vai dizer: por que me golpeaste?
0: Ah, aí ele diz: ah, não, me perdoe, disse, é porque eu não controlo a minha mão.
1: Perdoname, porque eu não posso controlar minha mão. Pum.
0: Aí ele bate de novo.
1: Aí ele golpea de novo.
0: Você ia dizer: amarra sua mão.
1: E aí ele vai dizer: atarra tua mão.
0: É sua responsabilidade.
1: É tua responsabilidade.
0: Controla sua mão.
1: Controla tua mão.
0: Você tem que controlar seus pensamentos.
1: Vou ter que controlar teus pensamentos.
0: Como controlá-los?
1: Como controlá-los?
0: Pelo poder do Espírito
1: Por
0: Santo.
1: Por poder do Espírito Santo.
0: E as promessas da palavra
1: e
0: de Deus.
1: E as promessas da palavra de Deus.
0: Eu vou fazer uma experiência com você.
1: Então eu vou fazer aqui um experimento com vocês.
0: Tá? Eu vou pedir você só na sua mente.
1: Te voy a pedir que a vos solo en tu mente.
0: Só na sua mente você vai contar de 1 até 50. Só na sua
1: solo
0: mente.
1: Só na tua mente agora você vai contar de 1 até 50.
0: Quando eu disser 1, 2, 3 e vai, tá?
1: Quando eu diga 1, 2, 3 e aí você vai seguir contando.
0: Então vamos lá. Você vai contar de 1 a 50. Vamos lá?
1: Tá bonito?
0: Só na sua mente. Vamos
1: solo
0: lá.
1: Tu mente.
0: 1, 2, 3 e vai.
1: Sim.
0: Tá. Então você tá contando. Agora me diga em voz alta o seu nome completo.
1: Ahora decime en voz alta, me está contando tu nombre completo en voz alta.

0: O que que aconteceu com a contagem?
1: Que passou com o que estava contando?
0: Ela parou.
1: Se detuvo.
0: Ela teve que parar.
1: Se tuvo que detenerse.
0: Quando você fala com sua boca,
1: quando vou hablar com tu boca,
0: a sua mente teve que parar.
1: Tu mente tuvo que detenerse.
0: Para ouvir o que a sua boca estava falando.
1: Para escuchar lo que tu boca estaba
0: diciendo. Sua boca controla a sua mente.
1: Tu boca controla tu mente.
0: Pega as promessas de Deus e coloca na sua
1: agarrar
0: boca.
1: Agarrar la promesa de Dios colocar en tu boca.
0: A segunda área que Deus teve que trabalhar com Abraão foi com seus olhos.
1: A segunda área que Deus teve que trabalhar em Abraão foram seus olhos.
0: Diga minha mente.
1: Diga por favor comigo minha mente.
0: Diga meus olhos.
1: Diga agora mis ojos.
0: Meus olhos.
1: Mis ojos.
0: Obrigado as dez pessoas que falaram.
1: Graças às 10 pessoas que puderam responder.
0: Agora eu quero ouvir todo mundo
1: agora
0: falando.
1: Todos podem dizer todos.
0: Nos meus olhos.
1: Diga mis ojos.
0: Oh, muitas graças. Agora, veja bem aqui o que a palavra de Deus diz em Efésios 1, capítulo, versículo 3.
1: Miren acá lo que dice la palabra de Dios en Efesios capítulo 1,
0: versículo 3.
1: Versículo 3. 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
0: Olha, mira, você já tem todas as bênçãos.
1: Vou já ter todas as bendições.
0: Mas nem todas materializaram ainda.
1: Pero no todas aún se han materializado.
0: Eles estão nos lugares celestiais.
1: Ellas se encuentran en los lugares celestiales.
0: Em Cristo Jesus.
1: En Cristo Jesús.
0: Agora é importante você aprender a enxergar com os olhos da fé.
1: Ahora es importante que vos aprendas a poder mirar con los ojos de fe.
0: A você enxergar pelos olhos da fé, você já com o seu milagre.
1: Para que
0: você
1: possa aprender a mirar com os olhos de fé, já com tu milagro.
0: Foi isso que Deus trabalhou com Abraão.
1: Foi exatamente o que Deus fez com Abraão.
0: No deserto, quando Abraão não tinha óculos escuros.
1: En el desierto Abraão não tinha anteojos escuros.
0: E o sol é muito forte.
1: E o sol é muito forte.
0: Então ele olhava para baixo.
1: Então ele mirava hacia abaixo.
0: Durante o dia.
1: En el día.
0: E só via muitos grãos de areia.
1: Y solamente había muchos granos de arena, muchos granos de arena.
0: E Deus disse: assim como é o número desses grãos, assim será a sua descendência.
1: Y Dios le dijo: así como son los granos de arena, así será tu descendencia.
0: À noite o deserto é muito limpo, não tem umidade no ar.
1: En el desierto por la noche es muy limpio, no hay humedad en el aire.
0: Você vê tantas estrelas.
1: Y ahí vos podés ver tantas estrellas.
0: Y Dios falou para Abraão: olha para as estrelas.
1: Entonces Dios le dijo a Abraão: mira las estrellas.
0: Assim como as estrelas, assim será a sua descendência.
1: Así como las estrellas será tu descendencia.
0: Deus estava ensinando a Abraão.
1: Dios le estaba enseñando a Abraão.
0: Transformar a esperança em fé.
1: A transformar la esperanza en fe.
0: Você tem que visualizar a si mesmo já com o seu milagre.
1: Vos tenés que aprender a visualizarte a ti mismo ya con tu milagro.
0: Você tem que se ver já em posse do seu milagre.
1: Vos ya tenés que verte ya con tu milagro.
0: Qual é o milagre que você precisa?
1: ¿Cuál es el milagro que vos estás necesitando?
0: Começa a se enxergar já em posse do seu milagre.
1: Empezar a por verte já com o milagro.
0: O texto contigo. Lá em Gênesis que fala sobre as estrelas.
1: El texto allá en Génesis que habla sobre las estrellas.
0: E que Deus falou: olha para as estrelas.
1: Y que Dios le dice: mira las estrellas.
0: Assim como elas são, será a sua descendência.
1: Así como ellas son, será tu descendencia.
0: O próximo versículo.
1: El siguiente versículo.
0: Diz: e Abraão creu.
1: Y el siguiente versículo dice: y Abraham creyó.
0: A esperança sendo transformada em fé.
1: Fíjense na esperança transformando-se em fé.
0: Olha só que coisa forte.
1: Miren que coisa forte.
0: Você tem que se enxergar com o seu milagre.
1: Vou ter que aprender a mirar-te já com tu milagre.
0: Já enxerga o seu filho salvo seguindo a Jesus.
1: A tu hijo salvo seguindo a Jesus.
0: Já enxerga o seu casamento maravilhoso e transformado.
1: Tienes que ver já tu matrimônio transformado e bendecido.
0: Eu sou pastor, eu aprendi a enxergar multidões.
1: Eu sou pastor e tive que aprender a ver a miles, a multitudes.
0: Eu estava pastoreando uma igreja pequena.
1: Eu estava pastoreando uma igreja pequena.
0: E Deus me ensinou a visualizar.
1: E Deus me ensinou a visualizar.
0: No mundo da fé eu já vi uma grande multidão.
1: E no mundo da fé eu já vi uma grande multidão.
0: E eu pregava para a multidão.
1: E eu predicava as multidões.
0: E eu falava para a multidão
1: e
0: ficar em pé.
1: E eu falava às multidões que se pongam de pé.
0: E eu pregava.
1: E eu predicava.
0: E as pessoas me achavam doido.
1: E as pessoas diziam que eu estava louco.
0: Mas eu estava enxergando.
1: Mas eu estava vendo
0: muitas pessoas.
1: Muitas pessoas.
0: Qual é a área que você precisa de um milagre?
1: Qual é a área em tua vida que necessita um milagre?
0: Começa assim, pega a promessa.
1: Primeiro agarrar as promessas.
0: Tome posse dela.
1: Possuir as promessas.
0: E já se enxerga agora em posse daquela promessa.
1: E mirate já agora

0: possuindo essa promessa.
1: Já é uma realidade no mundo espiritual.
0: Já é uma realidade no mundo espiritual.
1: Fica enxergando isso.
0: Você tem que quedar-te vendo isso.
1: Até que ela se materialize na sua vida.
0: Até que se materialize em tua vida.
1: A terceira área que Deus teve que trabalhar com Abraão.
0: A terceira área que Deus teve que trabalhar em Abraão.
1: Foi com a sua boca.
0: Foi com sua boca.
1: Por favor, em voz alta, todo mundo diz.
0: Por favor, em voz alta, todo mundo diga comigo.
1: Na minha mente.
0: Em minha mente.
1: Nos meus olhos.
0: Em meus olhos.
1: Na minha boca.
0: Em minha boca.
1: Foi a terceira área.
0: Foi a terceira área.
1: Deus falou para Abraão.
0: Deus lhe disse a Abraão.
1: De hoje em diante.
0: De hoje em mais.
1: Seu nome não é mais Abraão.
0: Tu nome já não vai ser Abraão.
1: É Abraão.
0: Agora vai ser Abraão.
1: O seu nome, Sara, não é mais Sarai.
0: Tu nome é Sara, já não vai ser Saraí.
1: Mas a partir de hoje é Sara.
0: Pero a partir de agora vai ser Sara.
1: Abraão significa pai de muitas nações.
0: Abraão significa padre de muitas nações.
1: Sara é uma princesa.
0: Sara é uma princesa.
1: Mãe de multidões.
0: Madre de multitudes.
1: Então eles começaram a se chamar isso.
0: Então eles começaram a chamar-se dessa maneira.
1: Hora da janta.
0: Em el momento de cenar.
1: E a Sara. Abraão.
0: E Sara dizia: Abraão,
1: pai de multidões,
0: padre de multidões,
1: venha jantar,
0: venha almoçar.
1: Sim, minha princesa Sara.
0: Sim, minha princesa Sara.
1: Ficavam falando.
0: Eles se quedavam falando.
1: As pessoas achavam eles doidos.
0: E as pessoas diziam que eles estavam loucos.
1: Mas um ano depois.
0: Pero um ano depois.
1: Que Deus mudou o nome deles.
0: Que Deus havia cambiado seus nomes.
1: E mudou a boca deles.
0: E cambiou sua boca.
1: O Isaac nasceu.
0: Isaac nasceu.
1: Um ano depois.
0: Um ano depois.
1: Uau.
0: Uau.
1: Uau. Marcos 11, 23 diz o seguinte.
0: Marcos 11, 23 diz assim.
1: Tudo que você... perdão, fala assim. Se você disser a este monte.
0: Diz assim, se você disser a este monte.
1: Erga-te e lança-te no mar.
0: Move-te e lança-te ao mar.
1: E não duvidar no coração.
0: E não duvidar em tu coração.
1: Aí no grego está escrito assim.
0: Aí no grego está escrito desta maneira.
1: Mas crê que está presente, que está acontecendo aquilo que você está falando.
0: Pero tenés que creer que ya está sucediendo lo que vos ya estás hablando.
1: E no grego aí repete no final, fala, então você terá aquilo que você falou.
0: Entonces en el griego repite y vos vas a tener lo que vos estás hablando.
1: Esse versículo é tão revolucionário no grego.
0: Tão revolucionário no grego original.
1: Que ele está ensinando quando você fala algo.
0: Porque te está ensinando quando você fala algo.
1: Baseado na promessa.
0: Basado nas promessas.
1: Não duvida mais.
0: Não dude mais.
1: Creia que já está acontecendo.
0: Creia que já está sucedendo.
1: E você terá aquilo que você está dizendo.
0: E vas a ter aquilo que estás falando.
1: É muito forte, é maravilhoso.
0: Muito forte e maravilhoso.
1: Por isso que a mulher estava encurvada assim.
0: Por isso que a mulher estava assim, estava dobrada assim.
1: Muitos curvada. E muitos anos.
0: Muitos e muitos anos.
1: Jesus disse para ela.
0: E Jesus lhe disse a ela.
1: Você já está livre.
0: Vou estar livre.
1: Do seu mal.
0: De tu mal.
1: Ela não falou.
0: Ela não disse.
1: Mentira, não tô não.
0: Mentira, eu não estou.
1: Porque ele falou, você já está livre.
0: Porque ele disse, vou já estar livre.
1: Enquanto ela estava curvada.
0: Mientras que ela todavía estava curvada.
1: E ela creu.
0: Ela creyó.
1: Na realidade espiritual.
0: Na realidade espiritual.
1: Bom.
0: Bueno.
1: A sua fé te curou.
0: Tu fé te sanou.
1: Você tem que crer.
0: Vou ter que crer.
1: Antes de ver.
0: Antes de ver.
1: Você tem que ver.
0: Vou ter que ver.
1: Antes de ver. Antes de materializar.
0: Antes de que se materialize.
1: E você tem que declarar.
0: E você tem que declarar.
1: Antes de materializar.
0: Antes de que se materialize.
1: Quando eu comecei a pastorear a igreja.
0: Quando eu comecei a pastorear a igreja.
1: Eu já sabia desse princípio.
0: Eu já conhecia este princípio.
1: E tinha muito pouca gente lá.
0: E havia muito pouca gente aí nesse lugar.
1: E um dos primeiros cultos, eu ainda era um pastor solteiro.
0: E num dos primeiros cultos, eu ainda era pastor solteiro.
1: E só apareceu duas pessoas.
0: E somente vieram duas pessoas.
1: E eu pensei, é porque eles estavam acostumados a começar os cultos atrasados.
0: Então, eu o que pensei foi que, não, isso é normal porque estão acostumados a que os cultos sejam atrasados.
1: Eu vou mudar essa cultura, nós vamos começar na hora certa.
0: E eu vou cambiar esta cultura, o culto vai começar à hora indicada.
1: E eu coloquei o microfone no pedestal, peguei a guitarra.
0: E eu pus o microfone no pedestal, agarrei a guitarra.
1: Dirigi um louvor bem comprido.
0: Dirigi a alabança bem largo.
1: Mas ninguém chegou.
0: Pero nadie más llegó.
1: Ah, vão chegar durante a pregação.
0: Aí eu pensei, não, vão chegar quando
1: preguei uma mensagem cumprida só para os dois lá.

0: Prediqué un mensaje, una predicación larguísima, solo para esos dos que estaban ahí.
1: Mas mais ninguém chegou.
0: Pero nadie más llegó.
1: E uma das duas pessoas era minha irmã Ângela.
0: E uma das duas pessoas era minha irmã Ângela.
1: Agora, quando fui começar o culto,
0: pero cuando yo empecé el culto,
1: a outra pessoa era o irmão Egídio.
0: La otra persona era el hermano
1: Egídio, novo convertido.
0: Um novo convertido.
1: E ele nunca aprendeu a tocar muito bem a bateria.
0: E ele nunca havia aprendido a tocar bem a bateria.
1: Mas era melhor do que nada.
0: Pero era mejor que nada.
1: Aí eu falei, irmão Egídio, pega a bateria.
0: Aí eu lhe dije, hermano Egídio, anda por favor a la bateria.
1: Aí só tava minha irmã Ângela.
0: Então aí só quedou minha irmã Ângela.
1: Aí a minha irmã Ângela falou assim, Eivi, vai começar agora?
0: E então minha irmã me disse, Eivi, vas a empezar agora?
1: Eu falei, vou, porque eu quero começar pontualmente na hora certa.
0: E eu lhe dije, eu vou começar porque eu quero começar na hora
1: ela
0: pontualmente.
1: Falou, mas eu quero beber uma água.
0: E ela me disse, não, eu quero tomar água.
1: Eu falei, pode ir lá fora beber água.
0: Eu lhe dije, anda.
1: Mas nós vamos começar.
0: Pero nosotros ya vamos a empezar el culto.
1: Então estava no natural totalmente vazio.
0: Entonces naturalmente estaba vacío el lugar.
1: Ângela estava lá fora.
0: Ángela estaba fuera.
1: O Egídio na bateria.
0: Egídio na bateria.
1: Mas eu olhei para os, naquela época eram bancos. Eu olhei para os bancos vazios.
0: Y ya en ese tiempo eran bancos y yo miré los bancos vacíos.
1: E eu sabia que era um momento histórico.
0: Y yo sabía que ese era un momento histórico.
1: Eu sabia esse princípio de fé.
0: Yo conocía este principio de fe.
1: E eu falei com toda seriedade.
0: E eu falei com toda seriedade.
1: Eu vou pedir essa grande multidão.
0: Eu dije, eu vou pedir a esta grande multidão
1: para ficar em pé.
0: Que se coloquem de pé.
1: E nós vamos iniciar.
0: E nós vamos começar.
1: Cantando a música Então Se Verá.
0: Vamos a cantar esta música que diz Então Se Vai Ver.
1: E eu sabia que eu ia contar essa história ao redor do mundo.
0: E eu sabia que ia contar essa história por todo o mundo.
1: Eu já contei na Mongólia.
0: Eu já contei toda a Mongólia.
1: Na China, no Japão.
0: Em China, em Japão.
1: Na Indonésia.
0: Em Indonésia.
1: No Nepal, na Índia.
0: Em Nepal, em Índia.
1: Na Tailândia.
0: Em Tailândia.
1: Em Mianmar.
0: Em Mianmar.
1: No Vietnã.
0: Em Vietnã.
1: No Camboja.
0: Em Camboja.
1: Na Europa.
0: Em Europa.
1: Na África.
0: Em África.
1: Nas Américas.
0: Em América.
1: Eu tenho contado essa história
0: eu
1: ao redor do mundo.
0: Eu tenho contado essa história ao redor do mundo.
1: E culto após culto eu falava para a multidão.
0: E culto tras culto eu falava à multidão.
1: E pregava para a multidão.
0: E predicava à multidão.
1: E eu lembro um dia depois de um ano.
0: Eu me acordo um dia depois de um ano.
1: Visualizando a multidão.
0: Visualizando a multidão.
1: Declarando palavra de fé.
0: Declarando palavra de fé.
1: Cheguei para o culto principal de domingo.
0: Eu cheguei ao culto central de dia domingo.
1: Tão poucas pessoas.
0: Havia poucas pessoas.
1: E o Senhor.
0: E eu disse, Senhor,
1: um ano
0: já passou
1: e não estou vendo a materialização.
0: E não estou vendo que se materialize.
1: E eu estava fazendo a minha parte.
0: Eu estava fazendo a minha parte.
1: Orando, jejuando,
0: ayunando,
1: visitando as pessoas,
0: pastoreando-las,
1: discipulando-las,
0: dando a minha vida
1: e declarando palavra de fé. E depois de um ano.
0: E depois de um ano.
1: Tão poucas pessoas.
0: Todavia poucas pessoas.
1: Naquele domingo.
0: Esse dia domingo.
1: Eu falei pro obreiro que eu estava treinando.
0: Eu falei ao obreiro que eu estava treinando.
1: Hoje é uma exceção.
0: Hoje é uma exceção.
1: Nós vamos começar um pouco atrasado.
0: Nós vamos começar um pouco mais tarde.
1: Eu preciso orar.
0: Eu necessito orar.
1: E eu fui lá fora do prédio.
0: E eu me fui fora do edifício.
1: Lá fora. E tinha um capim bem alto assim e um escuro.
0: E havia estava um lugar assim escuro e um lugar alto.
1: E eu entrei naquele escuro lá.
0: E eu entrei nesse lugar escuro.
1: E como eu me lembro, comecei a chorar e chorar.
0: E eu pensei, me acordo que comecei a chorar.
1: E eu falei, Deus.
0: Eu lhe disse, Deus.
1: Eu estou aplicando a fé.
0: Eu estou aplicando a fé.
1: Aonde eu estou errando em aplicar a minha fé?
0: Onde me estou equivocando no que estou fazendo em fé?
1: E ele disse, você não está errando nada em aplicar a sua fé.
0: E ele me disse, não, você não está equivocando nada no que está fazendo.
1: Eu vi a voz do Espírito Santo.
0: Eu ouvi a voz do Espírito
1: Santo. Ele falou, você está aplicando a fé do jeito certo.
0: Ele me disse, você está aplicando a fé de maneira correta.
1: Ele falou, mas você precisa perseverar.
0: Pero vos tenés que perseverar.
1: Quando eu ouvi a voz dele.
0: Quando eu escutei sua voz.
1: Dizendo, você precisa perseverar.
0: Dizendo-me, vou ter que perseverar.
1: Foi uma palavra rema.
0: Foi a palavra rema.
1: De repente. Eu lembrei de duas coisas.
0: Eu me acordei de duas coisas.
1: Eu lembrei de um homem de Deus que havia dito, uma vez que você libera a sua fé.
0: Eu me acordei de um homem de Deus que disse uma vez que eu vou desenvolver a tua fé.
1: Você tem que manter a tomada da fé ligada.
0: Vou ter que manter tua fé conectada.
1: Até materializar o seu milagre.
0: Até que se materialize teu milagre.
1: E a segunda coisa que eu lembrei.
0: E a segunda coisa que eu me acordei.
1: Hebreus capítulo 6, versículo 12.
0: Hebreus 6, 12.
1: Onde ele diz, não vos torneis preguiçosos.
0: Não diz, não te vayas a convertir em preguiçoso.
1: Mas imitadores.
0: Pero imitadores.
1: Daqueles que pela fé.
0: Daqueles que por la fe.
1: E a perseverança.
0: E la perseverancia.
1: Toma posse da promessa.
0: Você é a promessa.
1: Para você.

0: possuir a promessa.
1: Para que eu possa possuir a promessa.
0: Não é só fé.
1: Não somente fé.
0: É uma perseverança.
1: Tem que perseverar.
0: Cheia de coragem.
1: Cheia de coragem.
0: Eu lembrei disso.
1: Eu me acordei disso.
0: Oh, eu virei um leão.
1: Aí eu me converti num leão.
0: E eu lembro que eu subi a escada.
1: E eu me acordo que me subi pela escalera.
0: Voltando lá para dentro do prédio.
1: Estava regressando do edifício lá fora.
0: E não em orgulho, não em soberba.
1: E não tinha orgulho nem soberbia.
0: Deus sabe.
1: Deus sabe.
0: Mas baseado na palavra.
1: Era baseado na palavra de Deus.
0: Eu já me vi.
1: Eu já me vi.
0: Um pastor de uma enorme igreja.
1: Sendo pastor de uma grande igreja.
0: Então eu subi assim.
1: Então eu me subi assim.
0: Me vendo pastor de uma grande.
1: Vendo-me pastor de uma grande igreja.
0: E eu fui pro púlpito mais uma vez.
1: E eu me fui ao culto uma vez mais.
0: E eu falei.
1: E eu dije.
0: Eu vou pedir essa grande multidão para ficar
1: em pé. Essa grande multidão que se ponga.
0: E dessa vez nós iniciamos com uma palavra de oração.
1: E nesse momento começamos com uma palavra de oração.
0: E eu fiquei perseverando.
1: E eu quedei perseverando.
0: Agora com uma fé renovada.
1: Agora com uma fé renovada.
0: Porque eu ouvi a voz do Espírito
1: Santo.
0: Porque
1: eu escutei a voz do Espírito Santo.
0: Sabe o que aconteceu?
1: Sabe o que sucedeu?
0: De repente.
1: De repente.
0: Milagrosamente.
1: Milagrosamente.
0: Plum, plum, plum. Começou a crescer.
1: Começou
0: crescer,
1: a crescer. Começou a crescer.
0: Crescer. Crescer.
1: Começou a crescer.
0: Crescer.
1: A crescer.
0: Crescer. Milhares e milhares de pessoas.
1: Miles e miles de pessoas.
0: Depois 20 mil pessoas.
1: Depois 20 mil pessoas.
0: 50 mil.
1: 50 mil pessoas.
0: Deus derramando o poder e a glória.
1: Deus derramando o seu poder e sua glória.
0: Glória a Jesus. Glória a Jesus. Glória a Jesus.
1: Glória a Jesus.
0: Aquelas pessoas mais antigas.
1: E as pessoas mais antigas
0: chegavam para mim e diziam.
1: E vinham e me diziam a mim.
0: Ah, pastor Eve.
1: Ah, pastor Eve.
0: Nós temos que lhe pedir muito perdão.
1: Nós temos que pedir muito perdão.
0: Por quê?
1: E eu por quê?
0: Nós não entendíamos os princípios de fé.
1: Nós não entendíamos os princípios de fé.
0: Mas agora está entendendo?
1: Pero ahora estás entendiendo, ¿verdad?
0: Sim, sim.
1: Sim, sim, sim.
0: Não tem que pedir perdão, tudo beleza.
1: Não tem que pedir perdão, está tudo bem, está tudo tranquilo.
0: Eles falaram, não, não, nós temos que pedir perdão.
1: Não, não, eles me disseram, temos que pedir perdão.
0: Mas por quê?
1: Eu lhe dije, por quê?
0: Porque você pregava para a multidão.
1: Porque você predicava a multidão.
0: Falava para a multidão.
1: Ele falava à multidão.
0: Mandava a multidão ficar em pé.
1: Ele dizia à multidão que se ponga de pé.
0: E nós olhávamos.
1: E nós só mirávamos.
0: Só víamos bancos vazios.
1: Solamente veíamos bancos vazios.
0: E nós achávamos que você sofria de problemas mentais.
1: Y nosotros pensamos que yo ya tenía problemas mentales.
0: Eu falei, está perdoado.
1: Eu lhe dije, está perdonado.
0: Deixa eu lhe dizer uma coisa.
1: Deixa-me dizer uma coisa.
0: Se você quiser andar numa fé sobrenatural.
1: Se você quer andar numa fé sobrenatural.
0: Muitas vezes as pessoas vão te achar um louco.
1: Muitas vezes a gente vai pensar que está louco.
0: Mas fique declarando a sua fé.
1: Seguir declarando
0: fique crendo. Fique perseverando.
1: Perseverando.
0: Porque você vai ver o milagre materializar na sua vida.
1: De Deus em tua vida.
0: Aleluia.
1: Aleluia.
0: Ah, sabe, a Bíblia fala em Tiago capítulo 3, versículo 4 e 5.
1: Santiago 3, 4 e 5, a Bíblia diz
0: que a nossa língua é como um leme de um barco.
1: Que nossa língua é como um pequeno timão.
0: E o leme do barco, ele controla a direção e o destino do barco.
1: E o timão controla a direção e o destino do barco.
0: A sua língua controla a direção e o destino da sua vida.
1: Tu língua controla tu destino e tu futuro.
0: Isso é a Bíblia que diz isso.
1: Isso é a Bíblia que está dizendo.
0: Se você ficar falando em fracasso,
1: se você ir falando em fracasso, derrota,
0: dívidas, problemas. Você vai levar a sua vida naquela direção.
1: Ou vas a llevar tu vida hacia esa dirección.
0: Se você ficar falando as promessas de Deus.
1: Pero si vos hablas las promesas de Dios.
0: Você vai levar a vida na direção das promessas.
1: Vas a llevar tu vida hacia la dirección de las promesas y hacia la victoria de Dios.
0: Agora a maioria dos cristãos.
1: Ahora la mayoría de los cristianos.
0: No domingo.
1: En el día domingo.
0: Eles dizem, eu sou mais que vencedor.
1: Ellos dicen, yo soy más que vencedor.
0: Maior é aquele que está em mim do que aquele que está no mundo.
1: Que está en el mundo.
0: Tudo posso naquele que me fortalece.
1: Todo puedo en el que me fortalece.
0: E aí o navio da vida deles começa a ir para a direção da vitória e graça.
1: E aí nesse momento o barco de sua vida começa a ir hacia a direção correta, hacia a graça.
0: Mas durante a semana eles começam a falar besteira.
1: Pero outra vez na semana começam a falar qualquer coisa.
0: Não é fácil essa vida.
1: Não é fácil.
0: As coisas são difíceis.
1: Ai, as coisas são difíceis.
0: Essa pessoa nunca vai converter.
1: Ai, essa pessoa nunca se vai converter.
0: Aí o navio começa a ir para a derrota.
1: E aí outra vez o barco começa a ir hacia a derrota.
0: E aí no domingo começa a ir para a vitória.
1: E aí outra vez dia domingo começa a ir para a vitória.
0: Depois durante a semana começa para derrota.
1: Outra vez na semana, hacia a derrota.
0: Por isso que a maioria dos cristãos normalmente não recebem

0: vitória completa, por isso, nem derrota completa.
1: Por isso que a maioria dos cristianos não podem receber nem vitória nem derrota completa.
0: Porque está indo assim.
1: Porque está indo dessa
0: maneira. A Bíblia diz em Tiago: homem de ânimo dobre, não pense que ele receberá coisa alguma do Senhor.
1: Por isso a Bíblia diz que o homem de doble ânimo não vai receber coisa alguma do Senhor.
0: É muito forte.
1: É muito forte.
0: Temos que vigiar nossas palavras.
1: Temos que atender com as palavras que decimos.
0: Declarar palavras de fé.
1: Temos que declarar palavras de fé.
0: É fácil declarar palavra de fé quando tudo está perfeito.
1: É fácil poder proclamar palavras de fé quando tudo está bem.
0: Mas é no meio da tempestade que você começa a louvar a Deus e ficar declarando palavras de fé.
1: Mas é justamente em meio da tribulação, da tempestade, que você tem que declarar palavras de fé.
0: É quando tudo está vazio.
1: É quando tudo está vazio.
0: Quando o bolso está vazio.
1: Quando o bolsinho está vazio.
0: Quando está tudo vazio.
1: Quando tudo está vazio.
0: E você declara as promessas.
1: E vou começar a proclamar
0: as promessas. E você crê as promessas.
1: E vou crer nas promessas.
0: E você persevera na fé.
1: E vou perseverar na fé.
0: Ah, a vitória vai materializar em nome de Jesus.
1: A vitória vai materializar em nome de Jesus.
0: E eu vou encerrar agora.
1: Eu vou terminar aqui agora.
0: Mas eu quero dizer o seguinte.
1: Pero yo te quiero decir lo siguiente.
0: Uma vez eu fui evangelizar, eu estava na Amazônia.
1: Una vez yo me fui a evangelizar en la Amazonas.
0: E era um ônibus daqueles bem alto que entram na lama e na Amazônia.
1: Era um desses buses bien grandes, altos que entran en el barro en la Amazonas.
0: Muito rústico.
1: Muy rústico.
0: E eu sentei lá.
1: E eu me sentei aí.
0: E o motorista na época ainda era fita cassete.
1: E o chofer, e nesse tempo todavía era, se usava os cassetes.
0: E colocou uma música horrível.
1: E pôs uma música horrível.
0: Do mundo.
1: Del mundo.
0: E a pessoa não sabia cantar bem.
1: E a pessoa nem sequer sabia cantar bem.
0: Mas a letra era horrível.
1: E a letra era horrível.
0: Ainda bem que nós podemos orar em línguas e formar uma bolha de proteção.
1: Menos mal que nós só podemos orar em língua e podemos proteger-nos como.
0: Eu fiquei orando em línguas durante a viagem.
1: E eu falei em línguas no viaje.
0: Aí a música era assim.
1: E a música era assim.
0: Eu sei que vou sofrer.
1: Eu sei que vou a sofrer.
0: Mas você também. Mas você vai sofrer também.
1: Pero vos también vas a sufrir.
0: Quantas pessoas ficam declarando coisas que realmente só levam a vida para a destruição?
1: Quantas pessoas solamente declaram algo que vai levar tua vida à perdição?
0: A Bíblia diz em 2 Coríntios capítulo 2, versículo 14.
1: 2 Coríntios 2, 14 diz na Bíblia.
0: Graças, porém, a Deus.
1: Graças a Deus.
0: Se que graças em a Deus, Cristo Jesus.
1: Que em Cristo Jesus.
0: Sempre.
1: Sempre.
0: Nos conduz em triunfo.
1: Nos conduz em triunfo.
0: E manifesta através de nós.
1: E lo manifesta através de nós.
0: A fragrância do seu conhecimento.
1: A fragrância de seu conhecimento.
0: Em todo lugar.
1: Em todo lugar.
0: Aleluia.
1: Aleluia.
0: Aleluia. Aleluia.
1: Aleluia.
0: Se você fizer um estudo profundo dessa palavra sempre.
1: Se você fizer um estudo profundo desta palavra sempre.
0: No grego.
1: En el griego.
0: Significa.
1: Significa.
0: Sempre.
1: Sempre.
0: Ele sempre te conduz em triunfo.
1: Ele sempre te vai conduzir a triunfar.
0: Diga por favor em voz alta.
1: Decir, por favor, aí em voz alta.
0: Graças, porém, a Deus.
1: Sean dadas graças a Deus.
0: Que ele sempre.
1: Que ele sempre.
0: Me conduz.
1: Me conduz.
0: Em triunfo.
1: Em triunfo.
0: E manifesta.
1: E manifesta.
0: Através de mim.
1: Através de mim.
0: A fragrância do seu conhecimento.
1: A fragrância do seu conhecimento.
0: Em todo lugar.
1: Em todo lugar.
0: Yes, aleluia, aleluia, sim, aleluia, aleluia,
1: aleluia.
0: Agora cante para o seu vizinho.
1: Agora, decir a tu vecino, cantar a tu vecino.
0: Eu sei que vou vencer.
1: Decir a tu vecino, eu sei que vou a vencer.
0: Mas você também vai vencer.
1: Pero vos también vas a vencer.
0: Dê para Jesus mais uma forte, forte salva de palmas.
1: Dá a Jesus um forte aplauso. Forte aleluia. Aplauso a Jesus, aleluia.
0: Fique em pé, por favor.
1: Colócate de pie, por favor.
0: Com a fé tudo é possível.
1: Com a fé tudo é possível.
0: A fé nas promessas da palavra de Deus.
1: A fé nas promessas da palavra de Deus.
0: São mais do que 8.000 promessas.
1: São mais de 8.000 promessas.
0: Que cobrem todas as áreas da sua vida.
1: Que cobrem toda a área de tua vida.
0: Todas as áreas.
1: Todas as áreas.
0: Não podemos ser preguiçosos.
1: Não podemos ser preguiçosos.
0: Temos que encontrar essas promessas.
1: Temos que encontrar essas promessas.
0: Temos que mudar a nossa mente.
1: Temos que cambiar nossa mente.
0: E renovar a nossa mente.